0: 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As notícias do governo federal que movimentaram o país no dia de hoje.
1: Olá, boa noite.
2: Boa noite para você que nos acompanha em todo o país.
1: Quarta-feira, 29 de julho de 2026.
2: Vamos ao destaque do dia.
1: Pensão alimentícia poderá ser paga de forma automática via Pix.
2: Ligue 180 para denúncias de violência contra a mulher deverá ser divulgado em locais de grande circulação. Graziele Bezerra.
1: O Ligue 180 funciona todos os dias, 24 horas por dia e é gratuito. Anvisa registra 5 novos medicamentos à base de semaglutida.
2: Remédio para diabetes também vem sendo usado em tratamentos de controle da obesidade.
1: E ainda, ciência para todos.
2: Exposição apresenta pesquisas que impactam o dia a dia do cidadão durante reunião anual da Sociedade Brasileira para o Progresso da Ciência.
1: Quem fala com a gente sobre o tema é Germana Pires, secretária de Ciência e Tecnologia para o Desenvolvimento Social.
3: Quem visitar a exposição vai conhecer pesquisas voltadas para a saúde, meio ambiente, tecnologia, a ciência que ela está presente no dia a dia de cada um.
2: Hoje, na apresentação da Voz do Brasil, Mariana Jungmann e Luciano Seixas.
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2: A partir de agora, a divulgação do Ligue 180, canal de denúncias de violência contra as mulheres, deverá ser ampliado.
1: E o pagamento de pensão alimentícia poderá ser feito de forma automática, via Pix, mediante decisão judicial.
2: Além disso, foi regulamentado o projeto que prevê a monitoração eletrônica do agressor.
4: A lei que prevê o monitoramento eletrônico do agressor foi regulamentada. Com isso, ficam estabelecidos mecanismos para o funcionamento do dispositivo de segurança que alerta sempre que o agressor viola o perímetro de exclusão determinado judicialmente. O alerta deverá ser enviado simultaneamente à vítima e à unidade policial responsável pelo atendimento. Nesta quarta-feira, também foi regulamentada a criação de um Sistema Nacional de Informações, que reúne, organiza e sistematiza dados sobre formas de violência contra as mulheres. Foi definido ainda que, a partir de agora, o pagamento da pensão alimentícia pode ser feito via Pix, mediante decisão judicial. E a divulgação do Ligue 180 para denúncias de violência contra a mulher deve ser ampliada, como explica a ministra das Mulheres, Márcia Lopes.
5: Todos os espaços públicos, privados, têm a responsabilidade, o dever de colocar o Ligue 180. O fortalecimento da rede de atendimento e a mudança de cultura.
4: O Ligue 180 funciona todos os dias, 24 horas por dia e é gratuito. Ele oferece atendimento, orientação, acolhimento e encaminhamento para a rede de proteção às mulheres. Para a Voz do Brasil, com locução de Graziele Bezerra, reportagem de Edinaldo Júnior.
1: Foram divulgados hoje os resultados do novo CAGED.
2: Em junho foram criados 145 mil postos de trabalho.
1: Todos os meses o estudo aponta o panorama do emprego formal no país.
6: Em junho de 2026, foram criados no país 145.161 postos de trabalho com carteira assinada. O estoque de empregos, ou seja, a quantidade total de vínculos seletistas ativos em junho,

0: alcançou 48.032.308 postos, um crescimento de 0,3% em relação ao estoque registrado em maio. O ministro do Trabalho e Emprego, Luiz Marinho, falou dos destaques.
1: Dos 5 grandes grupos, teve saldo positivo. Serviços, 74.514. Agropecuária, 22.898. Comércio, 19.177. Indústria, 14.438. E construção, 12.136.
0: No acumulado de 12 meses, foram criados 942.854 postos de trabalho. O novo CAGED é utilizado desde janeiro de 2020 para captar, registrar e divulgar as estatísticas oficiais sobre o mercado de trabalho formal no Brasil. Atualmente, todas as empresas estão obrigadas a declarar as movimentações de trabalhadores por meio do E-Social. Os dados utilizados no novo CAGED são captados dos sistemas E-Social, CAGED e Empregador Web. Reportagem Luana Karen.
2: O setor hortigranjeiro movimentou mais de 16 milhões de toneladas no ano de 2025.
3: É o que mostra o levantamento divulgado hoje pela Companhia Nacional de Abastecimento sobre as vendas das centrais de abastecimento.
4: Morador de Brasília, Anderson Gimenez, costuma fazer as próprias marmitas para levar para o trabalho. Para isso, compra frutas e hortaliças semanalmente na central de abastecimento do Distrito Federal.
5: A gente faz a feira da semana, então a gente compra desde ovos lá, a gente encontra ovos caipira, a gente encontra todo tipo de variedades de frutas, todo tipo de hortaliça, verduras e legumes a gente compra lá. Então tem essa facilidade de nós encontrarmos todos os produtos da nossa necessidade em um mesmo local. E a qualidade das frutas e das verduras, eles são de primeira, tá?
4: O levantamento da Companhia Nacional de Abastecimento mostra que as ceasas do país movimentaram 16 milhões de toneladas em 2025, totalizando mais de 16 bilhões de reais. As centrais com maior volume de vendas foram a Companhia de Entrepostos e Armazéns Gerais de São Paulo, com quase 3 toneladas, o Mercado Municipal de Juazeiro, na Bahia, com 1.600.000 toneladas, e a Ceasa Minas, localizada em Contagem, com 1,5 milhão de toneladas. Para as hortaliças, as vendas aumentaram em 6 unidades, com destaque para Rio Branco, no Acre, com crescimento de 44%, Belo Horizonte e Foz do Iguaçu, que tiveram alta de 4%. Nas frutas, a Ceasa de Rio Branco também liderou as vendas, com alta de 24%, seguida por Goiânia, capital de Goiás, que teve crescimento de 21%. Os dados sobre as vendas nas centrais de abastecimento são coletados mensalmente pela Conab, que elabora o Boletim Hortigranjeiro. Com ele, é possível verificar onde há falta de algum produto ou excesso de produção, o que ajuda no planejamento dos agricultores, como explica Flávia Starling, gerente de produtos hortigranjeiros da Conab.
6: Nós recebemos informações dessas centrais atacadistas, esses entrepostos atacadistas, eles nos fornecem informações de comercialização e volume comercializado, e com base nessas informações, nós confeccionamos o boletim hortigranjeiro mensal.
4: O levantamento mostra ainda que o país exportou 1.300.000 toneladas de frutas em 2025, um aumento de quase 20% em relação a 2024. Os destaques foram a manga, melão, melancia, limão e lima, tendo como principal destino a União Europeia. Reportagem Nazi Brum.
2: Embora possa parecer uma coisa restrita às universidades e institutos de pesquisa, a produção científica está presente no cotidiano de todos nós.
3: E quem faz ela acontecer no Brasil está reunido ao longo desta semana no Rio de Janeiro para o encontro anual da SBPC, a Sociedade Brasileira para o Progresso da Ciência.
2: Neste período está sendo promovida a ExpoTIC, feira que reúne unidades de pesquisa vinculadas ao Ministério da Ciência, Tecnologia e Inovação, universidades, entidades governamentais e o setor empresarial.
3: E para saber mais sobre o que acontece nesses dois espaços, nós conversamos com Germana Pires, secretária de Ciência e Tecnologia para o Desenvolvimento Social. Acompanhe. Secretária, bem-vinda. É um prazer ter a senhora conosco aqui na Voz do Brasil. Vamos falar então da ExpoTIC, né, que começou, a exposição que abriga o Ministério da Ciência, Tecnologia e Inovação, dentro da reunião.

0: Anual da Sociedade Brasileira para o Progresso da Ciência, a SBPC. O que é esperado da exposição esse ano, secretária?
1: Te agradeço o convite para estar aqui na Voz do Brasil com vocês. A gente chama de Expotec, SBPC. A Expotec é um dos grandes espaços de popularização da ciência do Brasil. É um ambiente mais visitado da reunião anual da SBPC. É, e nesse ano o Ministério da Ciência e Tecnologia, ele traz quase todas as suas unidades de pesquisa, são 28 unidades de pesquisa apresentando projetos, tecnologias, iniciativas desenvolvidas em diversas áreas do conhecimento. É, quem vier aqui, quem visitar a exposição, vai conhecer pesquisas voltadas para saúde, meio ambiente, biodiversidade, tecnologias, inclusão, desenvolvimento sustentável, enfim, vai ser uma oportunidade para todos, né, que atuam na área de pesquisa, como estudantes, professores e os diversos pesquisadores possam, e as pessoas, né, famílias também, crianças, possam conhecer a ciência que ela está presente no cotidiano, no nosso cotidiano, né, no dia a dia de cada um. A ciência que melhora a qualidade de vida das pessoas.
2: A reunião anual da SBPC também é um evento super relevante, porque reúne a nata do pensamento científico do país, né? A senhora pode nos falar mais sobre o que é a SBPC e o que acontece nessa reunião anual?
1: A SBPC é uma entidade, né? Uma das mais tradicionais entidades científicas do Brasil. Já há 7 décadas, essa é a 78ª reunião anual da SBPC. E ela reúne pesquisadores, professores, estudantes, gestores públicos e representantes de diversas instituições públicas e privadas, além da sociedade em geral, né, para poder discutir ciência, discutir o progresso da ciência, né, a ciência voltada para o desenvolvimento do nosso desenvolvimento do país. Na SBPC acontecem, assim, tem uma programação densa e ampla, onde são realizados painéis, conferências, mesas redondas, minicursos, atividades culturais, uma série de ações voltadas para a popularização e divulgação da ciência.
0: E nesse ano, né, secretária, o encontro tem um tema que é o Ciência para Todos, Soberania, Desenvolvimento e Inclusão. Como é que esses três pilares se relacionam, influenciam a produção científica no país?
1: Exatamente. Esses três conceitos, eles estão profundamente conectados. Eu represento a Secretaria Nacional de Ciência e Tecnologia para o Desenvolvimento Social e existe algo que é muito importante, que a ciência esteja voltada para mudar a qualidade de vida das pessoas, né? Então, quando a gente fala em soberania, estamos falando da capacidade do país de produzir conhecimento, de desenvolver tecnologias e formar pessoas para enfrentar os seus próprios desafios. O desenvolvimento acontece quando esse conhecimento gera inovação, fortalece as instituições diversas, melhora os serviços públicos, impulsiona a economia, contribui para soluções sustentáveis. Nesse aspecto, o que significa a inclusão? Garantir que a ciência beneficie toda a população, reduzindo as desigualdades, ampliando oportunidades, garantindo que todas as pessoas tenham acesso às oportunidades, né, aos seus direitos sociais.
2: E a reunião também terá espaços temáticos, né, voltado para os jovens, para a discussão racial, para a cultura. Como é que vão funcionar esses debates?
1: Isso mesmo. Aqui tem um espaço amplo da SBPC Jovem, uma grande participação da juventude, de jovens pesquisadores. E a programação, de fato, é bem diversificada. Tem uma série de espaços voltados para o diálogo, cultura, educação, igualdade racial, no contexto das mesas redondas, da apresentação das pesquisas, enfim, é uma programação ampla, né, que apresenta essas diversas pesquisas desenvolvidas Brasil afora, em todas as universidades públicas, privadas, enfim.

0: a gente está falando aqui de dois eventos, vamos dizer assim, paralelos, né, e que se relacionam. A reunião da SBPC e a Expo TIC. E aí, voltando a falar da exposição, um pouco mais, secretária, ela vai reunir aí 28 unidades de pesquisas que são vinculadas ao Ministério da Ciência, Tecnologia e Inovação, né? A senhora pode dar exemplos pra gente do que são essas unidades, que tipos de pesquisas elas fazem?
1: Sim, bem, o Ministério tem 29 unidades de pesquisa que são vinculadas ao Ministério de Ciência e Tecnologia, 28 estão participando conosco aqui desse evento. As unidades de pesquisa, elas atuam em áreas muito diversas e refletem a amplitude da ciência produzida no Brasil. Existem instituições dedicadas a pesquisas espaciais, biodiversidade amazônica, mudanças climáticas, tecnologias da informação, materiais avançados, energias, tecnologias nucleares, matemática aplicada, astronomia e tecnologias voltadas para o desenvolvimento social. Eu vou dar um exemplo, claro, por exemplo, o INSA, né, a Unidade Nacional do Semiárido, que desenvolve pesquisas voltadas para combater a seca no Brasil, para produção de alimentos, para poder trabalhar, por exemplo, a dessalinização, né? A gente tem um projeto no Ministério desenvolvido pelo INSA de dessalinização da água, produção de alimentos no semiárido, buscando combater a seca e combater a fome no Brasil. Então, esses projetos poderão, né, podem ser visitados aqui nos estandes das nossas unidades vinculadas.
2: Muito bem, nós conversamos com a secretária de Ciência e Tecnologia para o Desenvolvimento Social do Ministério da Ciência, Tecnologia e Inovação, Germana Pires. Muito obrigado por sua entrevista aqui à Voz do Brasil.
1: Eu agradeço a Voz do Brasil, sempre presente no dia a dia. Deixo o convite para todas as pessoas que quiserem participar aqui da SBPC e conhecer as pesquisas desenvolvidas no Brasil. Estamos aqui na Universidade Federal Fluminense, no Rio de Janeiro. Muito obrigada.
0: 5 novas canetas de semaglutida foram aprovadas pela Vigilância Sanitária e registradas nessa quarta-feira.
2: O medicamento ajuda no controle de doenças como a diabetes e é usado também no tratamento contra a obesidade.
0: E nós vamos entender agora como essa substância age no organismo na reportagem de Gabriela Noronha.
3: Os medicamentos à base de semaglutida são usados no tratamento de doenças crônicas como obesidade e diabetes. Trata-se de uma substância sintética que imita a ação do hormônio GLP-1, responsável pelo controle da glicemia no organismo, entre outras funções, como explica a médica endocrinologista Monalisa Azevedo.
4: Ela favorece o controle da glicose porque ela estimula a liberação de insulina e ela também influencia outros fatores do organismo, exerce um papel de induzir saciedade, inibir um pouco o apetite, controlar a compulsão alimentar e também estimular o gasto energético.
3: Nesta quarta-feira, 5 novas canetas emagrecedoras que têm semaglutida como princípio ativo foram aprovadas pela Anvisa, Agência Nacional de Vigilância Sanitária. Os medicamentos são voltados para o tratamento de pacientes adultos com diabetes tipo 2 e autorizados para uso complementar à dieta e exercícios, mas devem ser indicados e acompanhados sempre por um especialista, como destacou a endocrinologista Monalisa Azevedo.
4: A gente está falando de medicação e toda medicação é sujeita a efeitos adversos. Afinal de contas, a gente está trazendo uma substância artificial para dentro do corpo e é por isso que é tão importante o acompanhamento médico.
3: A medicação feita com acompanhamento médico ajudou a servidora pública Carolina Abreu a vencer a obesidade depois de muitas tentativas para perder peso.
5: Desde muito nova, eu sofri com efeito sanfona, né? Tenta fazer dieta restritiva e daí não dá certo, e aí engorda, e aí emagrece. Então, eu resolvi procurar um endocrinologista e comecei a fazer o uso.
3: O processo de autorização dos medicamentos inclui a realização de estudos clínicos, avaliação de documentos e inspeção da linha de produção. Reportagem Gabriela Noronha.
2: E a gente continua falando dessas canetas emagrecedoras para fazer mais um alerta.

0: Anvisa lembra que a retatrutida, uma medicação que ainda está em fase de pesquisa, não está aprovada para uso em nenhum país do mundo.
1: Assim como no Brasil, a empresa responsável por desenvolver essa medicação ainda não solicitou registro em nenhuma agência reguladora internacional.
0: A Anvisa reforça que o uso de um medicamento sem registro apresenta riscos à saúde, com efeitos colaterais desconhecidos.
1: Além disso, não há garantia de que o produto contenha o princípio ativo declarado, nem a quantidade informada.
0: Vale lembrar que o comércio de medicamentos irregulares é considerado crime pelo Código Penal.
1: Atenção, moradores das comunidades ribeirinhas de Santarém, Belterra e Aveiro, na bacia do Rio Tapajós.
0: A partir de agosto, o navio Hospital Abaré realiza novas expedições com consultas e exames gratuitos.
1: A embarcação atua como unidade básica de saúde fluvial itinerante e os atendimentos ocorrem por triagem e demanda espontânea das 8 da manhã às 6 da tarde.
2: Administrado pela Universidade Federal do Oeste do Pará, UFOPA, o navio Hospital Escola Baré, que atua como uma unidade básica de saúde fluvial itinerante, divulgou o calendário das próximas expedições e as orientações para acesso aos atendimentos nas comunidades ribeirinhas da bacia do Rio Tapajós, no Pará. Os serviços gratuitos são oferecidos nos municípios de Santarém, Belterra e Aveiro. O atendimento ocorre nas chamadas comunidades polo, com triagem e demanda espontânea. Para o cadastro no Sistema Único de Saúde SUS, é necessário apresentar documento oficial com foto, CPF, cartão do SUS, além da caderneta de vacinação. Gestantes devem levar a caderneta de pré-natal e pacientes em acompanhamento podem apresentar exames anteriores. As consultas de rotina são realizadas das 8 horas da manhã ao meio-dia e das 2 às 6 da tarde. Enquanto o navio estiver ancorado, também há plantão para casos de urgência. O cronograma prevê expedições entre os meses de agosto e outubro, com datas definidas para as regiões de Santarém, Aveiro e Belterra. Para saber mais, acesse ridh.ufopa.edu.br ou envie e-mail para ridh@ufopa.edu.br. Dilson Santa Fé, para a Voz do Brasil.
1: Direitos da infância. Projetos voltados à redução da vulnerabilidade de crianças e adolescentes podem participar de edital do BNDES.
0: Serão selecionados até 8 projetos para promoção, proteção e garantia de direitos da juventude.
3: Os projetos devem atender a pelo menos um dos 5 eixos prioritários, que incluem assistência social, segurança alimentar, proteção contra a violência doméstica e sexual e prevenção ao uso de drogas. Com ações a serem executadas no Rio de Janeiro, São Paulo, Recife e Brasília, o apoio total pode chegar a 15 milhões de reais em recursos de doações incentivadas aos fundos dos direitos da criança e do adolescente. De acordo com o chefe do Departamento de Projetos Culturais do BNDES, Andrés Cortes, os recursos que viabilizam esse edital são obtidos a partir do mecanismo de incentivo fiscal previsto no Estatuto da Criança e do Adolescente e que se destina a ações que vão desde a prevenção da violência até o acesso à educação, saúde e cultura.
4: Esse edital visa destinar até 15 milhões para projetos sociais que garantam a diminuição de vulnerabilidades sociais ligadas à infância e à juventude.
3: As inscrições dos projetos podem ser feitas até o dia 25 de agosto. Você pode obter mais informações sobre o edital no site bnds.gov.br/edital-FCA-2026. Reportagem André de Barros Lima.
0: Última notícia, em nota divulgada há pouco pela Secretaria de Comunicação Social da Presidência da República, o governo brasileiro repudiou o anúncio feito pelos Estados Unidos de prorrogar por mais um ano a declaração de emergência nacional em relação ao Brasil.
1: Segundo a nota, é inteiramente descabido caracterizar o Brasil como uma ameaça aos Estados Unidos, especialmente à luz dos históricos laços diplomáticos e da amizade que une os dois povos.
0: Essas foram as notícias do governo federal.
1: Fique agora com o Minuto do TCU. Em seguida, as notícias do Poder Judiciário e do Congresso Nacional. Boa noite.
0: Boa noite para você e até amanhã.

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3: Supremo Tribunal Federal solicita informações ao Legislativo e ao Executivo sobre emendas parlamentares. TSE destaca fabricação da urna eletrônica em 30 anos de implantação do processo eletrônico. E para o STJ, segurado com HIV, mesmo assintomático, tem direito à indenização por invalidez funcional permanente. Boa noite, eu sou Marcela Luiza. O ministro Flávio Dino, do Supremo Tribunal Federal, solicitou informações ao Legislativo e ao Executivo em uma ação movida pelo partido Rede Sustentabilidade contra o modelo atual das emendas parlamentares impositivas. Na ação, o partido questiona mudanças na Constituição que autorizam parlamentares a destinarem verbas sem garantias suficientes de prestação de contas, transparência e controle de conflitos de interesse. Diante do pedido do partido, o ministro Flávio Dino solicitou informações ao presidente da República e aos presidentes da Câmara e do Senado, estabelecendo o prazo de 10 dias para a resposta. O ministro relator determinou que os poderes executivo e legislativo apresentem uma proposta detalhando o papel de cada agente público no ciclo da execução das emendas, definindo inclusive as responsabilidades dos parlamentares que indicam os recursos e os seus destinatários. Tribunal Superior Eleitoral destaca fabricação da urna eletrônica em seus 30 anos de implantação do processo eletrônico. O projeto é 100% nacional, pertence à Justiça Eleitoral e passa por rigoroso processo de auditoria. Estevam Furtado.
4: Há 3 décadas foram desenvolvidos 14 modelos de urna eletrônica e produzidos quase 1,5 milhão de equipamentos. O TSE elabora todas as especificações técnicas e de segurança que devem ser seguidas pelas empresas vencedoras das licitações. Após a aprovação do protótipo, a fabricação e os testes são acompanhados por servidores e técnicos da Justiça Eleitoral.
3: Segurado com HIV, o vírus da AIDS, mesmo sem sintomas, tem direito à indenização por invalidez funcional permanente. Esse entendimento é do STJ. Fátima Uchoa.
5: O militar com HIV foi considerado incapaz para as atividades militares. Ele tinha seguro coletivo com cobertura para invalidez funcional permanente total por doença. A Justiça de Rondônia determinou o pagamento da apólice, mas a seguradora recorreu ao STJ, alegando que o militar estava assintomático e não teria perdido a autonomia. Só que a terceira turma concluiu que, no caso de pessoas com HIV, a noção de perda da existência independente exigida para a indenização securitária deve considerar a irreversibilidade da infecção e a dependência contínua de tratamento médico, como nessa hipótese. Assim, concluiu que o militar tem direito à indenização por invalidez permanente. A relatora foi a ministra Nancy Andrighi.
3: Para garantir que um empregador pague uma dívida trabalhista, a justiça determina que o passaporte seja apreendido. Mas tem um detalhe: para o Tribunal Superior do Trabalho, é preciso considerar outras possibilidades antes disso. Rocine Gomes.
6: Um caso que ilustra essa questão envolve um português que mora no Brasil. Ele teve o passaporte apreendido por passar anos sem pagar a dívida. Ao julgar o processo, o TST decidiu pela liberação do documento. O motivo é que a instância anterior não analisou outras medidas antes de tomar essa decisão. Por exemplo, se o homem ocultou o patrimônio ou tinha um estilo de vida que demonstrava a possibilidade de pagar a dívida. Por isso, passaporte liberado.
3: Ministério Público Federal denunciou 216 pessoas.

0: pessoas por tráfico humano e contrabando de imigrantes entre 2025 e 2026. As denúncias são resultado do trabalho da unidade especializada no combate a esses crimes, que completa 2 anos este mês. Vanessa Pereira.
1: Desde 2024, o MPF centralizou as investigações sobre tráfico de pessoas na Unidade Nacional de Enfrentamento do Tráfico Internacional de Pessoas e Contrabando de Imigrantes. Em 2 anos de atuação, a unidade participou de mais de 1.100 processos judiciais. De 2025 até junho deste ano, 216 pessoas foram denunciadas à Justiça. 79 por tráfico internacional de pessoas e 137 por contrabando de imigrantes.
0: 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Uma boa noite e até amanhã.
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4: Eu sou Paula Groba.
5: E eu sou Ricardo Nakaoka.
4: E estes são os destaques de hoje do Jornal do Senado, que começa agora.
5: PEC da Segurança Pública chega ao Senado após modificações na Câmara.
4: Projeto suspende prazo para pesquisadoras durante licença maternidade.
5: Grupo de senadores cobra órgãos e propõe novas regras após caso do Banco Master.
4: Boa noite.
5: Boa noite.
4: Conciliar a carreira científica com a maternidade ainda é um desafio para milhares de pesquisadoras brasileiras.
5: Com o objetivo de evitar prejuízos à produção acadêmica, a Comissão de Direitos Humanos pode votar, na volta das atividades do Senado, um projeto que suspende prazos durante a licença maternidade. O repórter Márcio Maturana tem as informações.
6: Pesquisadoras, gestantes ou adotantes poderão ser beneficiadas com a suspensão dos prazos de bolsas, editais e projetos de pesquisa financiados com recursos públicos federais durante a licença maternidade. Isso é o que prevê um projeto que está pronto para votação na Comissão de Direitos Humanos na volta do recesso parlamentar, a partir de 3 de agosto. Pela proposta, o tempo de afastamento será acrescido ao prazo original e não poderá influenciar negativamente a avaliação de produtividade nem a participação em novos financiamentos públicos. A senadora professora Dorinha Seabra, do União do Tocantins, foi relatora de um outro projeto já transformado em lei, que também beneficia pesquisadoras gestantes ou adotantes.
7: Quando ela começou, ela não estava gestante. Ela fica gestante. Ela não pode ficar gestante, porque o prazo vai contar contra ela. O programa vai perder pontuação. E aí ela tem problema, inclusive, em outras vezes que ela preenche a bolsa. Maternidade não pode ser ônus para a mulher. E não pode significar escolha entre carreira, entre formação.
6: O texto em análise na Comissão de Direitos Humanos é um substitutivo da senadora Mara Gabrilli, do PSD de São Paulo, a um projeto apresentado pela senadora Soraya Tronic, do PSB de Mato Grosso do Sul. Para evitar a sobreposição de normas e oferecer maior segurança jurídica, esse substitutivo incorpora as mudanças propostas a uma lei já existente sobre prorrogação de bolsas de pesquisa no caso de maternidade.
4: E aguarda votação no plenário do Senado o projeto que cria o Exame Nacional de Proficiência em Medicina. A prova será requisito obrigatório para que os recém-formados possam obter o registro profissional nos conselhos regionais. No entanto, ainda há uma divergência sobre qual órgão será responsável pela aplicação. O senador Rogério Carvalho, do PT de Sergipe, apresentou um texto substitutivo para atribuir essa função ao Ministério da Educação. Em junho, o governo também publicou uma medida provisória que prevê que o MEC aplique o exame. A MP ainda depende de análise do Congresso Nacional.
5: Já o senador doutor Irã, do PP de Roraima, relator da proposta na Comissão de Assuntos Sociais, defende que a avaliação seja aplicada pelo Conselho Federal de Medicina. ao classificar a iniciativa como o projeto mais importante do movimento médico brasileiro neste século. O parlamentar cobrou que o plenário vote a medida o quanto antes.
8: Nós precisamos frear a proliferação desenfreada de escolas médicas nesse país, formando médicos de péssima qualidade e causando muita vulnerabilidade ao povo brasileiro, principalmente ao povo que procura o Sistema Único de Saúde do nosso país.

0: caso do Banco Master levou o Senado a intensificar a fiscalização sobre o mercado financeiro.
1: No primeiro semestre, um grupo da Comissão de Assuntos Econômicos ouviu autoridades, reuniu documentos e apresentou propostas para evitar novas fraudes. A reportagem é de Marcela Cunha.
2: Criado no início deste ano, o grupo da Comissão de Assuntos Econômicos, que acompanha o caso Banco Master, já ouviu dirigentes do Banco Central, da Comissão de Valores Mobiliários e do Banco de Brasília. O presidente do Banco Central, Gabriel Galípolo, defendeu a atuação da instituição e apontou limitações de pessoal, de tecnologia e de estrutura de fiscalização. Já o presidente interino da CVM, João Carlos Uzeda Scioli, afirmou que o órgão detectou movimentações atípicas do Master desde 2022. O presidente do BRB, Nelson Antônio de Souza, foi questionado sobre as operações realizadas com o Master e os possíveis prejuízos para o banco público. O ex-controlador do Master, Daniel Vorcaro, chegou a ter depoimento marcado, mas obteve do Supremo Tribunal Federal o direito de não comparecer. Entre os resultados do trabalho, a CAI retirou o sigilo de parte das auditorias do Tribunal de Contas da União sobre o caso. Presidente do colegiado, o senador Renan Calheiros, do MDB do Alagoas, defendeu a divulgação dos documentos.
3: Nós estamos retirando o sigilo, que é uma auditoria que a sociedade tem total interesse em conhecer. E não sei por que o próprio tribunal decreta sigilo sobre uma auditoria que ele próprio fez.
2: O grupo apresentou ainda 3 projetos para mudar as regras do Fundo Garantidor de Créditos, ampliar o controle sobre a venda de títulos bancários e endurecer as penas para fraudes financeiras.
0: E a criação de uma política nacional de transformação digital no campo está em análise na Comissão de Agricultura. A proposta busca modernizar o setor agropecuário com o uso de tecnologias como a inteligência artificial.
1: O texto também prevê a criação de laboratórios de inovação, a capacitação de agricultores e a oferta de linhas de crédito específicas. O senador Sérgio Petecão, do PSD do Acre, relatou a proposta na Comissão de Ciência e Tecnologia. Na avaliação do parlamentar, a iniciativa democratiza o acesso à tecnologia na agricultura e promove avanços no setor.
4: A iniciativa busca democratizar a conectividade rural, promover capacitação digital e incentivar as pesquisas, o desenvolvimento e a inovação.
0: E a PEC da Segurança Pública chegou ao Senado, mas a proposta de emenda à Constituição que reorganiza o sistema de segurança pública do país será analisada pelos senadores em uma versão diferente da encaminhada pelo Poder Executivo. O texto aprovado pela Câmara dos Deputados destinou parte da arrecadação das apostas esportivas aos fundos nacionais de segurança pública e do sistema penitenciário. Além disso, retirou a redução da maioridade penal de 18 para 16 anos em crimes com violência ou grave ameaça à pessoa, cuja validade dependeria de um referendo popular.
1: Para o senador Camilo Santana, do PT do Ceará, a segurança pública deve ser tratada como uma agenda nacional, baseada na cooperação entre União, estados e municípios, e com atuação conjunta dos poderes da República. O parlamentar defende que a proposta seja colocada em votação. No entanto, a PEC depende de decisão do presidente do Senado, Davi Alcolumbre, para começar a ser analisada na casa.
5: O crime organizado não pergunta em quem a vítima votou. Uma bala perdida não escolhe partido. A mãe que perde um filho não quer saber se a solução veio da direita ou da esquerda. Ela quer justiça, ela quer segurança. Nós podemos divergir sobre muitos temas, mas precisamos ser capazes de construir uma agenda comum para proteger o povo brasileiro.
0: A programação especial de férias do Congresso Nacional já recebeu mais de 8.500 visitantes na primeira semana de atividades. A agenda gratuita, que segue até o dia 2 de agosto, reúne experiências interativas e atividades voltadas para toda a família.
1: O balanço parcial mostra o interesse do público em conhecer de perto o funcionamento do Poder Legislativo durante o período de recesso escolar. A reportagem é de Yasmin Rodrigues.
6: A programação especial de férias promovida pelo Congresso Nacional, que tem atraído turistas de diferentes estados brasileiros e até do exterior, busca aproximar os cidadãos do parlamento. Além de conhecer os espaços do Senado Federal e da Câmara dos Deputados, os visitantes podem acompanhar o espetáculo teatral Em Nome da Lei, 200 anos de Congresso, apresentado pelo projeto

0: visite em cena e assistir ao filme em realidade virtual, Eunice, a primeira senadora, que retrata a trajetória da primeira mulher a ocupar uma cadeira no Senado. Diogo Diniz, servidor da Coordenação de Visitação do Congresso Nacional, apresentou os números registrados até agora e o perfil do público que participou das atividades.
1: O destaque é o aumento da presença de crianças, que cresceu 16% em relação ao ano passado. Outra novidade também que chamou a atenção foi o Visite em Cena, que já reuniu mais de 1.300 pessoas. E o filme Eunice, a primeira senadora, também está fazendo sucesso. É um filme em realidade virtual, que já foi visto por mais de 400 pessoas.
0: A programação especial de férias é gratuita. Para participar, basta comparecer ao Congresso Nacional das 9 da manhã às 5 da tarde com um documento oficial com foto. A entrada é livre, sem necessidade de agendamento.
2: Com a edição de Paula Groba e trabalhos técnicos de Eliseu Caires, o Jornal do Senado fica por aqui. Acompanhe agora as notícias da Câmara dos Deputados. Boa noite.
3: Uma boa noite e até amanhã.
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5: Parlamentares analisam proibição de ligações telefônicas feitas por robôs.
6: Comissões reafirmam hora-aula como medida das atividades do professor.
5: Debate analisa medidas para a inclusão de autistas no mercado de trabalho.
6: Boa noite. Parlamentares e debatedores sugerem práticas mais efetivas em empresas para a inclusão de pessoas com transtorno do espectro autista. A repórter Sofia Peçanha acompanhou a discussão.
7: Durante a audiência na Comissão Especial sobre a Política Nacional para Pessoas com Autismo, parlamentares e especialistas defenderam que a inclusão de jovens e adultos autistas no mercado de trabalho depende tanto de políticas públicas quanto do engajamento das empresas na adoção de práticas mais inclusivas. A comissão debate o projeto de lei que institui uma política nacional para pessoas com transtorno do espectro autista, produzir conhecimentos mais aprofundados, desenvolver estudos e pesquisas que levem a práticas terapêuticas e educacionais mais eficazes, estabelecer políticas públicas que resguardem os direitos da pessoa com autismo, são alguns dos objetivos do projeto que está sendo analisado pelos deputados. Durante a audiência, os participantes reforçaram que a inclusão profissional é possível desde que haja suporte adequado. A deputada Maria Rosas, do Republicanos de São Paulo, defendeu o chamado emprego apoiado, como ferramenta para ampliar oportunidades.
8: Muitas pessoas dizem o seguinte: não há condições de inserir as pessoas com TEA no mercado de trabalho. Eu digo que sim, através do emprego apoiado. É uma tecnologia social que a gente tem a inclusão dessa pessoa com apoios, com suporte, com pessoas que vão orientar, vão ver o perfil. Então, é possível sim, nós não podemos desistir, há uma necessidade de suporte, por isso o emprego apoiado, ele é muito bem-vindo.
7: O projeto em análise prevê o estímulo à inserção de pessoas com autismo no mercado de trabalho. Por isso, segundo parlamentares, a escuta de especialistas e de entidades que atuam na área é fundamental para orientar a construção de diretrizes mais efetivas e alinhadas às necessidades reais das pessoas com transtorno do espectro autista. O debate foi solicitado pelo deputado Orlando Silva, do PCdoB de São Paulo, com o objetivo de aprofundar a discussão sobre os desafios enfrentados por pessoas autistas na vida adulta, especialmente na busca por autonomia e emprego. Da Rádio Câmara de Brasília, Sofia Peçanha.
4: Direitos Humanos.
5: Pastor Diniz, do União de Roraima, apoia projeto que proíbe a divulgação de apostas, motéis e sites de acompanhantes em programas com classificação indicativa livre. Relator da matéria na Comissão de Comunicação, ele afirma que a medida protege crianças e adolescentes da exposição a conteúdos inadequados.
6: Pastor Diniz argumenta que a proposta tem respaldo na Constituição e ajuda a preservar o desenvolvimento físico, mental e emocional do público infanto-juvenil. Para o deputado, a restrição também reforça os valores éticos e sociais previstos para a programação de rádio e televisão.
4: Trabalho.
5: Debatedores criticam pejotização e alertam para a perda de direitos e queda na arrecadação. O repórter Murilo Souza acompanhou o encontro sobre o tema com deputados.
9: Debatedores criticaram em audiência pública na Câmara dos Deputados os efeitos da pejotização no mercado de trabalho. O termo se refere à contratação de trabalhadores como empresas, em atividades que antes exigiam carteira assinada. As críticas apontam perda de direitos trabalhistas e prejuízos à Previdência. A discussão ocorreu após decisão do ministro Gilmar Mendes, Supremo Tribunal Federal, que suspendeu processos sobre o reconhecimento de vínculo empregatício nesses casos. O tema terá repercussão geral e servirá de base para decisões em todo o país. Para parlamentares, o modelo amplia a exploração de trabalhadores. O deputado Bongás, do PT do Rio Grande do Sul, destacou que o trabalhador pejotizado não tem direitos como férias, 13º salário e FGTS.
10: Pejotizado não tem 13º, não tem férias, não tem adicionais, não tem tempo de suspensão de tempo de aviso prévio, né? Não tem recolhimento fundo de garantia. Então, todos esses aspectos. Então, do ponto de vista desta flexibilização e a troca, que muitas vezes, em maior dos casos, é simplesmente uma contratação, continua empregado, só que agora é empreendedor.
9: Dados do Ministério Público do Trabalho indicam que entre 2022 e 2023, o país deixou de arrecadar cerca de 100 bilhões de reais com esse tipo de contratação. Especialistas também alertam para os impactos fiscais e divergências no judiciário. Enquanto a Justiça do Trabalho costuma reconhecer o vínculo trabalhista e manter os direitos dos empregados, o Supremo Tribunal Federal tem validado contratos como prestação de serviço por empresas. Da Rádio Câmara de Brasília, Murilo Souza.
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4: Meio Ambiente.
6: Projeto que proíbe a utilização de penas e plumas de origem animal avança na Câmara. A ideia é que os adereços usados nas fantasias tenham origem sintética, como informa a repórter Maria Neves.
12: O projeto que proíbe a comercialização de fantasias e adereços com penas de origem animal avançou o primeiro passo na Câmara, com a aprovação pela Comissão de Desenvolvimento Econômico. De acordo com o relator, deputado Helder Salomão, do PT do Espírito Santo, além de proteger o direito dos animais, a proposta vai estimular a indústria nacional. O relator sustenta ainda que as mudanças não pretendem viabilizar festas populares, mas estabelecer limites e incentivar alternativas.
13: A substituição das penas e plumas de origem animal por sintéticas vai baratear muito o custo. Isso significa que a gente vai ter fantasias mais baratas, alegorias mais baratas, com a mesma beleza plástica que o carnaval, obviamente, exige. E, além disso, se a gente substitui, né, as penas e plumas de origem animal por plumas e penas sintéticas, nós vamos estimular a produção nacional.
12: Pelo texto aprovado, as penas poderão continuar sendo usadas quando não houver sofrimento animal. O reaproveitamento de plumas também continuará permitido até a entrada em vigor da futura lei. As regras para esses casos deverão constar no regulamento da norma. A proposta, de autoria do deputado Célio Studart, do PS do Ceará, também prevê multa de 5 mil a 1 milhão de reais para quem descumprir a nova regra. Em caso de reincidência, a multa será aplicada em dobro e a cada nova infração, o valor da multa será dobrado novamente. O projeto ainda será analisado por 4 comissões da Câmara. Se aprovado, poderá seguir diretamente para o Senado, sem necessidade de passar pelo plenário. Da Rádio Câmara de Brasília, Maria Neves.
5: João Carlos Bacelar, do PL da Bahia, propõe a criação de uma comissão parlamentar de inquérito para investigar crimes contra animais. O deputado pretende apurar casos de crueldade contra animais em todo o país.
6: João Carlos Bacelar explica que a CPI deve identificar os responsáveis pelos crimes e investigar a atuação de grupos organizados. Segundo o deputado, a comissão também precisa avaliar a efetividade das políticas públicas e da fiscalização para coibir a violência contra animais.

0: Educação.
1: Comissões da Câmara finalizam votação do projeto que muda critérios de cálculo de tempo de professores em atividades com estudantes. Entenda as alterações na reportagem de Luiz Cláudio Canuto.
2: A Comissão de Educação da Câmara aprovou o projeto que estipula a hora-aula como medida para cálculo do tempo de professores da educação básica, usado em atividades com estudantes. Segundo a proposta, a hora-aula seria usada como referência, mesmo que a aula tenha duração inferior a 60 minutos. Atualmente, a lei do piso salarial do Magistério Público da Educação Básica tem outro critério. Estabelece que os professores devem respeitar o limite máximo de 2/3 da carga horária para atividades com estudantes, ou seja, o tempo restante é usado para preparar aulas, corrigir provas e outras atividades. O texto aprovado é um substitutivo da deputada Lídice da Mata, do PSB da Bahia, que sintetiza um projeto do deputado Tarcísio Mota, do PSOL do Rio de Janeiro. A relatora diz que a proposta tenta acabar com a interpretação de que os minutos que restam da hora-aula pedagógica possam ser considerados tempo de atividade extra-classe, algo que já foi rejeitado pelo Superior Tribunal de Justiça em 2024. Contar esses minutos diminui o período para atividades extraclasse, como explica o autor da proposta, Tarcísio Mota.
3: Qual é a nossa novidade nesse projeto de lei? Que a gente percebeu que, infelizmente, alguns prefeitos e governadores resolveram dar uma de esperto e contar todos os minutinhos que estão na questão da carga horária do professor, e nos lugares em que a hora-aula é menor do que uma hora relógio, ou seja, tem menos do que 60 minutos, eles resolveram dizer, então, esses 10 minutos que sobram, se a hora-aula for de 50 minutos, conta para o tempo de planejamento. O que é uma falsidade. Fazendo com que, como aconteceu lá no município do Rio de Janeiro, os professores sejam obrigados a pegar mais turmas, tendo o mesmo tempo de planejamento, ou seja, é um descumprimento da lei, e sem ganhar mais um salário a mais, ou seja, mais trabalho, menos tempo de planejamento, ferindo o princípio da lei do piso salarial nacional.
2: Como exemplo de como ficaria com a aprovação da lei, o deputado afirma que quando um professor dá 3 aulas, os minutos dedicados à aula não interferem no fato de que existe necessidade de um planejamento. O projeto muda a lei do piso salarial dos professores e acrescenta um dispositivo no artigo que estabelece textualmente: para fins do cálculo da proporção mínima de 2/3 da jornada destinada às atividades de interação com educandos, a carga horária do docente será apurada com base em horas-aula, mesmo se a sua duração for inferior a 60 minutos. A proposta para virar lei precisa ser aprovada pela Câmara e pelo Senado. Da Rádio Câmara de Brasília, Luiz Cláudio Canuto.
4: A deputada Lídice da Mata também foi a relatora do projeto na Comissão de Constituição e Justiça, que também aprovou o texto.
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0: Justiça.
1: Rodrigo Valadares, do PL de Sergipe, é autor de projeto que proíbe a concessão de indulto, graça, anistia e perdão judicial para condenados por crimes praticados contra crianças. A proposta também impede o reconhecimento do perdão do ofendido nesses casos.
4: O projeto de Rodrigo Valadares altera o Código Penal e o Estatuto da Criança e do Adolescente para impedir que os agressores tenham as penas perdoadas. O autor argumenta que o sofrimento do acusado não pode anular a punição pela morte de um filho.
0: Consumidor.
1: Câmara analisa a proibição de ligações telefônicas feitas por robôs. A repórter Júlia Lopes nos traz as medidas propostas.
6: Em 2025, o Brasil registrou mais de 10 bilhões de ligações telefônicas feitas por robôs por mês, segundo a Agência Nacional de Telecomunicações, a Anatel. Para reduzir o incômodo dessas chamadas à população, a Comissão de Defesa do Consumidor da Câmara dos Deputados aprovou um projeto que proíbe a realização de ligações automáticas em massa, conhecidas como robocalls. A proposta trata das chamadas feitas de forma repetitiva e sem a participação de um atendente humano, geralmente

0: usadas para vender produtos, cobrar dívidas ou realizar pesquisas. Para o relator do projeto, deputado Áureo Ribeiro, do Solidariedade do Rio de Janeiro, embora a legislação já permita que o consumidor adote medidas como cadastrar o número em listas de bloqueio ou no serviço Não Perturbe, essas ferramentas ainda não são suficientes para impedir as ligações automatizadas.
1: De fato, mesmo com a existência de cadastros destinados a bloquear ligações de telemarketing, como Não Perturbe, e estas listas mantidas por PROCONs estaduais, os abusos continuam muito presentes na vida de todos nós. Isso porque, apesar de sua utilidade e crescente adesão popular, esses cadastros enfrentam limitações estruturais, tais como a iniciativa do próprio consumidor para inscrição.
0: Segundo o projeto, as empresas que desrespeitarem a regra estarão sujeitas a multas que variam de 5 mil a 50 mil reais por ligação ou mensagem indevida. Em casos de reincidência, poderão ter o serviço de telemarketing suspenso e até perder a autorização para atuar no setor de telecomunicações. O texto também obriga empresas e operadoras a adotarem tecnologias que garantem a identificação real de quem faz a chamada como forma de evitar fraudes. Apesar disso, a proposta prevê exceções para o uso de chamadas e mensagens automáticas. Elas serão permitidas em casos de utilidade pública, como avisos de órgãos públicos ou de empresas de serviços essenciais com informações urgentes, quando houver atendimento humano imediato, sem reprodução prévia de mensagens gravadas e em situações de obrigação legal. O projeto que proíbe ligações telefônicas automáticas feitas em massa será analisado agora pela Comissão de Constituição e Justiça. Da Rádio Câmara de Brasília, Júlia Lopes.
2: Segurança Pública.
3: Zuco do PL do Rio Grande do Sul propõe que a indenização paga a quem entrega armas de fogo tenha como parâmetro principal o preço médio de mercado, definido em regulamento. Ele também defende que a nota fiscal e o estado de conservação da arma sejam considerados no cálculo.
4: Relator da proposta na Comissão de Segurança Pública, Zuco substituiu a definição do valor em lei por diretrizes para que o executivo regulamente os critérios de indenização. O objetivo, segundo ele, é evitar questionamentos sobre a constitucionalidade da medida.
2: Economia.
3: Comissão Especial da Câmara está analisando a atualização do teto para a declaração de microempreendedor individual.
4: A repórter Noelle Nobre tem mais informações sobre o colegiado.
5: A comissão especial que vai analisar o projeto que aumenta o limite de faturamento do MEI, o microempreendedor individual, já foi instalada na Câmara. A deputada Anne Ortiz, do PP do Rio Grande do Sul, foi eleita presidente do colegiado e o deputado Jorge Götting, do Republicanos de Santa Catarina, será o relator. O projeto já foi aprovado pelo Senado e eleva para 130 mil reais a receita bruta anual permitida para enquadramento como MEI. Atualmente, o limite é de 81 mil reais. A proposta também autoriza a contratação de até 2 empregados, o dobro do permitido hoje. Anne Ortiz destacou que o teto atual está defasado há cerca de 10 anos, o que empurra muitos empreendedores para a informalidade.
6: Nós estamos tratando um assunto que não é só urgente para os micro e pequenos empreendedores, empreendedores individuais, para todos aqueles que empreendem no nosso país, geram emprego, renda e fazem a economia girar, que estão aí há uma década trabalhando dentro de uma faixa, dentro de um teto desatualizado.
5: O relator Jorge Götting ressaltou a importância do setor e disse que o relatório buscará consenso com a área econômica do governo e com frentes produtivas.
7: Nós temos que impulsionar os negócios, dar condições do MEI crescer, como você falava antes, Anne, criar uma rampa para que o MEI daqui um pouco possa ser micro, para que o micro possa ser uma pequena empresa, para que a pequena empresa queira ir para o lucro presumido ou para o lucro real, para ela crescer.
5: Além de Anne Ortiz e Jorge Götting, a comissão será dirigida pelos deputados Adriana Ventura, do Novo de São Paulo, Helder Salomão, do PT do Espírito Santo, e Bia Kisses, do PL do Distrito Federal, eleitos como vice-presidentes. Da Rádio Câmara de Brasília, Noelle Nobre.

0: Márcio Neiser, do Solidariedade do Maranhão, apresentou o projeto que cria o Sistema Nacional de Monitoramento da Pesca Artesanal. A proposta prevê adesão voluntária a um sistema de geolocalização e botão de emergência para embarcações de pequeno porte.
1: Segundo Márcio Neiser, o projeto autoriza o governo a conceder subsídio para aquisição e instalação dos equipamentos. Ele acredita que o novo sistema poderá contribuir para a segurança da atividade e para o planejamento de políticas públicas voltadas à pesca artesanal.
0: Termina agora o Jornal Câmara dos Deputados, produzido pela Rádio Câmara, com trabalhos técnicos de Ribamar Guimarães e apresentação de Val Monteiro e Márcio Aquilissardi. Uma boa noite para você.
1: A Voz do Brasil volta amanhã. Boa noite.
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7: 10 e 2.
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7: Jean Martinazzo no comando, e você acabou de adentrar em um universo onde os sentimentos ecoam mais alto. Receba as boas-vindas ao Love Hurts, lugar onde cada nota musical traça a recordação, um calafrio, uma história que pode ser sua. Algumas recordações ardem tal como o sol de inverno, algumas memórias simplesmente se recusam a passar. Mas agora, deixe essa música te conduzir, foi feita para te envolver. Amar pode ferir, aqui, porém, não fugimos disso. Vivenciamos, encaramos, mudamos a dor em canção. E agora é a hora de deixar a música dizer por você.

0: Certos amores findam sem avisar, e alguns fins permanecem vivos nas recordações. Por essa razão, no som da sua sintonia, cada intervalo também é uma forma de buscar ar. Daremos uma pausa agora, mas permanecemos juntos em sua jornada. Não vá embora, respire profundamente e escute enquanto a música desvenda o que ainda não foi concluído.
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2: 10:21.
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4: Estamos de volta com o nosso retorno a emoções que o tempo não consegue eliminar. Afinal, algumas narrativas nos marcam profundamente, mesmo que pareçam esquecidas. Mesmo com as cicatrizes e o silêncio, ainda assim vale ouvir aquilo que o coração não esquece.
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0: Existem ocasiões em que um simples abraço é tudo o que desejamos. Entretanto, encontramos apenas silêncio. É quando a música se transforma em nossos consolos. Quando as recordações tornam o dia árduo, solte-as juntos a essa música. Nem cada lágrima deve ser reprimida. É hora de dar uma pausa, mas não se preocupe, você não ficará desacompanhado. Continue conosco, pois vem aí mais uma daquelas canções que mexem com os nossos sentimentos.
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1: 10:38.
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2: Retornamos e a nostalgia permanece conosco, ao seu lado, silenciosa, mas sempre presente. Intriga-me como lembranças específicas ganham vida no exato momento em que tentamos apagá-las do coração. Todavia, há elementos que decidem permanecer. Se apagar não é uma opção para o que ficou marcado, deixe que a música seguinte traga algum alívio. Preste atenção nesta.
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Algumas composições ressoam em nosso íntimo, outras apenas confirmam nossos saberes prévios. Logo mais, deixe a sequência seguinte desvendar aquilo que ainda não havia captado.

mantenha se sintonizado no Love Hertz, onde até as pausas são preenchidas com sentimentos. E ocasionalmente é nesse breve silêncio que as emoções verdadeiramente transbordam. Faremos uma breve interrupção agora. Fique por perto. Retornaremos em instantes. 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

0: 10h58.
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2: Regressamos. E mesmo com o passar do tempo, existem feridas que com os quais apenas aprendemos a conviver. Algumas ausências ressoam mais fortes do que qualquer presença. E se ainda dói, deixe a dor fluir com a música. Pois frequentemente o coração só precisa de uma melodia que exprima aquilo que não consegue mais clamar.

0: Jean Martinazzo, em Love Hurts, cada música toca fundo na alma, enquanto cada interrupção é preenchida por um vazio cheio de palavras não ditas. Hora de um intervalo rápido. Permaneça conosco, voltaremos logo.
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1: Você está no Minuto News. Começamos com o destaque da economia. O ministro da Fazenda, Dário Durigan, afirmou que o tarifaço imposto pelos Estados Unidos é uma medida política e deve dificultar acordos antes das eleições. No setor automotivo, a Toyota acelera seu plano de sucessão para enfrentar a revolução da indústria. E no agronegócio, a arroba do boi gordo mantém preços firmes, impulsionada pela pouca oferta de gado para abate.
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1: O ministro da Fazenda, Dário Durigan, declarou que o governo brasileiro não aceitará passivamente o que ele chamou de tarifaço, imposto unilateralmente pelos Estados Unidos. Para Durigan, a medida americana tem um viés político claro, e essa postura pode gerar obstáculos significativos para a conclusão de acordos importantes antes do período eleitoral. A posição do ministro ressalta a tensão nas relações comerciais e a determinação do Brasil em reagir a ações que considera prejudiciais aos seus interesses. A equipe econômica monitora de perto os desdobramentos e as possíveis respostas diplomáticas e comerciais. No cenário automotivo global, a Toyota Motor está intensificando seu plano de sucessão. A iniciativa visa preparar a empresa para os desafios e as transformações rápidas que moldam a indústria automobilística. Essa aceleração estratégica ocorre em um momento crucial. Em 1º de junho, a Toyota perdeu o posto de empresa mais valiosa do Japão para o SoftBank Group, algo que não acontecia há muito tempo. A mudança na liderança de valor de mercado reflete a dinâmica de inovação e a necessidade de adaptação a novas tecnologias e modelos de negócio, como veículos elétricos e autônomos. A sucessão na gestão é vista como um passo essencial para garantir a competitividade futura da gigante japonesa. E para o agronegócio, o mercado da arroba do boi gordo segue com preços sustentados. O principal fator para essa estabilidade é a pouca oferta de gado para abate. Os produtores estão segurando os animais no pasto, o que restringe a disponibilidade de boi gordo para os frigoríficos. A evolução das escalas de abate e o ritmo das exportações são apontados como os fatores mais determinantes para a tendência dos preços. A demanda por carne, tanto no mercado interno quanto externo, permanece aquecida, o que contribui para manter os valores em patamares elevados diante da oferta limitada.
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4: 11:18.
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6: Ao silêncio, retornamos, acompanhados de sons que traduzem o indizível preso em nossa garganta. Por vezes, os sentimentos são inabaláveis. Cada volta, acumulamos mais entendimento ou mais saudade. Às vezes, ambas simultaneamente. Abra bem o coração ao ouvir. Essa música que vem a seguir é feita para alcançar os recantos mais profundos da alma.
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0: estamos concluindo por aqui, mas lembre-se, nem todas as histórias acabam com um ponto final, apenas viram a página. Agradecemos por abrir espaço para entrarmos aí, entre as suas memórias, silêncios e cicatrizes. Caso hoje tenha sido árduo, que amanhã seja mais leve. Se não for o caso, a gente se vê outra vez com aquela empatia que somente o rádio sabe proporcionar. Hora de ir, amigos. Nós encontraremos em breve. Se cuidem.
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0: ele?
1: Tá em Tiago?
0: Você tá doido? Obrigado.
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2: 11:53.

0: chegar.
1: Meia-noite e três.
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3: 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Nossa amiga, você tava bebaça, hein? Louca, louca da vida. O problema foi a azeitona, gente. Para de
4: mulher, você tava doida demais.
3: O problema foi o Thiago. Sabe o que que foi? Eu bebi, eu peguei o Thiago.
4: Nossa, tava
3: super
4: pirada.
3: Tava querendo o Thiago. Aí eu, quando eu fui ver, olha, ai, isso é péssimo, aquele menino. Putz, grila, sério. Nossa, que doideira.
4: Gente, eu tô muito.
3: Nossa, eu não me dei muito. Foi aquilo.

0: Meia-noite e seis.
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0: Meia-noite e seis.

0: Tá ligado, gente?
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0: Valeu, gente. Obrigado. Lindo. Lindo.
1: Meia-noite e 13.

0: Agora foi. Quero lembrar vocês, a gente vai continuar cantando as nossas músicas, o nosso DVD em Brasília, do Ao Vivo em Palmas. Só que a gente vai cantar música também de artista aqui da rap, porque a gente é fã, né, Juliano, da cultura nordestina.
1: Com nós certeza. Somos. 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

0: 6:32.
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0: Meia-noite e 32.
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0: 1:18. 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

0: 1:34. 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
0: 1:34.

0: te amo, meu irmão.
1: Cara,
0: obrigado, filho. Obrigado.
1: Eu agradeço.
0: Obrigado, eu imagino. Muito bom estar com você. Você é um ídolo, você é um ícone. E você, não desmerecendo os grandes cantores que temos do Brasil, você é a voz mais linda.
1: Obrigado.
0: De todas as suas.
1: Os seus olhos, seus ouvidos.
0: Você é maravilhoso.
1: Obrigado. Obrigado. Bom demais.
0: Tamo junto. Obrigado.
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0: 1:44.
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3: 1:54.

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0: 6:18.
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0: 3:27.
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1: 3:31.
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1: 3h46.

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1: 3:59 98,3 a sua rádio.

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5: 4 e 17.
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4h29. 98,3. 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
1: Olá, olá, salve, salve, simpatia, boas vibrações pra você aí do outro lado do rádio. Tô chegando na sua sintonia, chegando com mais uma edição do nosso Clube da Viola, o clube que mais toca modão no seu rádio. Tem muita música boa, tem muito sucesso e claro que a sua companhia faz toda a diferença aqui no nosso Clube da Viola, tá? A partir de agora, já sabe, as melhores músicas sertanejas, as melhores modas de viola do Brasil. Com muito lançamento e modas para você matar a saudade. Então vem comigo, que além de tudo isso tem muita informação. Aumenta o volume aí. Tá começando mais uma edição do Clube da Viola.

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2: 5:18.
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3: Estamos de volta. Clube da Viola no seu rádio. Tem música, tem sucesso, tem informação. Aumenta o volume aí.
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0: 5:26.
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0: E 33. 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
4: Estamos de volta com o Clube da Viola no seu radinho. Vem comigo agora. Tá trazendo esse aqui que é sucesso.

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0: 3:02.
1: Senhor, no silêncio deste dia que amanhece, venho pedir-te a paz, a sabedoria, a força. Quero olhar hoje o mundo com os olhos cheios de amor, ser paciente, compreensivo, manso e prudente, ver, além das aparências, teus filhos, como tu mesmo os vês, e assim não ver senão o bem em cada um. Fecha meus ouvidos a toda calúnia, guarda minha língua de toda maldade, que só de bênçãos se enche a minha vida, que eu seja tão bondoso e alegre, que todos quantos se achegarem a mim, sintam a tua presença. Reveste-me de tua beleza, Senhor, e que, no decurso deste dia, eu te revele a todos.
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4: Estamos de volta. Clube da Viola. Hora de música, hora de sucesso, hora de modão.
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3: 6:18.
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5: Estamos de volta com o Clube da Viola no seu radinho. Vem comigo agora. Tá trazendo esse aqui que é sucesso há muitos anos.
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6: Clube da Viola tá de volta. 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
1: De volta com o Clube da Viola. Hora da última sequência musical do programa de hoje. E a gente separou pra começar.
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0: Mira. Fechando aqui o nosso Clube da Viola de hoje, agradecendo o carinho, audiência e paciência. Grande abraço aqui do Rodrigo Souza. Até o próximo programa, se Deus quiser. Tchau, tchau, até lá.
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7: Cidade, 7:03. Bom dia. Quintou, bebê. Para você que tá chegando, tá sintonizando a 98, seja muito bem-vindo, muito bem-vinda. Tá começando mais uma edição do nosso Conexão Cidade, conectando você com as melhores e maiores músicas, grandes clássicos e sucessos. E aqui na cidade você encontra comigo. Eu sou Lucas Araújo, tô chegando para fazer companhia para você até as 9 da manhã. O WhatsApp tá disponível para você pedir aquela moda, dedicar para alguém, começar bem a sua quinta-feira. Afinal, você escreve a história e a gente toca a trilha sonora. Vem pra cá, Cidade FM feita pra você. WhatsApp é o 34996330983 ou me ligue no fixo 32815800. Por aqui já tá chegando mensagem, a Maria Aparecida, família Rodrigues, já tá mandando aquele bom dia e já tá pedindo moda, rapaz, que maravilha, hein? O de Lucas, passa pra mim Amor de Violeiro e oferece pra família Rodrigues, especialmente pra você, gatinho lindo, maravilhoso, beijos. Põe meu nome no sorteio, opa, deixa comigo, Mariazinha, obrigado, viu? Abraço pra você, pra Sandrinha, toda a família Rodrigues tá sempre ouvindo. A Elizabeth também tá chegando por aqui. Bom dia, Lucas, que tenhamos um dia abençoado. Amém, Elizabeth, tá profetizado, viu? Obrigado pela sua participação. Abraço pras panificadoras que já estão ouvindo aí desde a madruga da vida, servindo bem a população de Tupaciguara e região. Panificadora Veneza, Marçal Confeitaria, Osmar Zé Aparecido, Panificadora Tradição, Panificadora Morada Nova, Supermercado Hilário, Alves Supermercado, Boi na Brasa. O pessoal tá ouvindo também lá na Stop Car. Eita, já madrugaram, hein? Funelaria Dias, Ugão, Vandelã, Matheus também tá na sintonia. Pessoal da Construção Civil, Táxis da Vida, Ribetax, Táxi União, Táxi do Lorival, Pop Movie, Táxi Amigo. Grande abraço. Bora que bora! Afinal, por aqui você pede e a gente toca.
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0: 7:08.
1: Na rádio falou assim, já pode ou ainda tá cedo? 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

0: Cidade, 7:16.
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cidade, 7:20, estamos de volta. Hoje, quinta-feira, menina, é isso mesmo. Opa, mas tá quase, viu? Daqui a pouquinho já é a sexta-feira, já tá aí, gente, é um passo, tá? Quem já viveu uma segunda e uma terça, hoje vive no paraíso, né? Maravilha. Quero mandar um abraço especial pra galerinha lá da Vazante Agropecuária, tá ouvindo a gente. Alô, Gleibson. Gleibson, né? Gleibson Barbosa tá ouvindo aí. Obrigado, meu irmão. Tamo junto, hein? Lucas Araújo, bom dia, tudo bem? Tô ótimo, meu irmão. Obrigado. Gostaria de escutar a música Zezé de Camargo e Luciano, Cama de Capim. Oferece pra todos os ouvintes e galerinha aqui da Vazante Agropecuária. Na hora, Gleibson. Tá no namo junto, hein? Pode deixar que vai tocar na sequência aí pra você. Abraço também pra Mara. Tá ouvindo aqui, tá mandando aquele bom dia, aquela frase motivacional bacana. Bom dia, Lucas. Que hoje Deus acalme seu coração, ilumine seus passos e renove sua esperança. Amém, viu? Obrigado, tá? Meu amigo John Dias também mandou aqui, ó. Lucas, quinta-feira. Deus fica feliz ao nos verem felizes. Que hoje tenhamos muitos motivos para sorrir. Amém. Assim seja, né, John? Tomara que o nosso dia hoje seja só de bênçãos e graças. E ó, a gente sabe mais que tudo que só depende da gente, né? Quando você tá com a áurea positiva, tá pensando positivo e determinando coisas positivas pra sua vida, tudo tende a ser positivo. Quando você acorda com aquele pensamento negativo, relembrando do passado, nossa, ontem eu não vivi um dia bom, rapaz. Ontem meu carro furou pneu, minha mulher bateu meu carro, eu quebrei a chave da minha casa, eu perdi um controle do meu carro, enfim, alguma coisa aconteceu que às vezes baqueou seu dia, aí você leva pra hoje também, né? Você acorda e fala, poxa vida, se eu tiver aquele dia que eu tive ontem, não vai dar certo, né? Não faz isso não, meu amigo. Vive cada dia como se fosse único, tá bom? Cada dia é uma nova história. Você escreve seus próprios passos. Quebrou uma chave? Vai lá no chaveiro e faz outra. Perdeu um controle? Opa, pega outro. Ah, Lucas, meu carro furou o pneu. Rapaz, tem um step, menino. Vai num borracheiro, vai lá no pit stop borracharia. Amigo William Donelis, pra ti, ó, precinho de qualidade, te oferece melhor serviço, tá bom? Tudo na vida dá um jeito, gente. Só não dá jeito depois que você vai de arrasta, viu? Então cuidado. Pense coisas positivas. Quem vive pensamentos pessimistas traz coisas pessimistas para sua vida. Zezé de Camargo chegando para você. Bora, bora. Quintou.

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1: Não, aí o cara ligou lá na rádio e falou assim: não sei se você tá atendendo pedido. Eu falei: criatura do céu, atendendo eu tô. Eu só não sei se você tá preparado pra escutar. Segura essa moda aí, ó.

0: cidade, 7h30, chegando Renan e Raí, a cor da esperança. Também tivemos Zezé de Camargo e Luciano, Cama de Capim. Cidade FM feita para você, hoje quinta-feira mais que especial, começando mais uma manhãzinha com o nosso Conexão Cidade, conectando você com as melhores músicas.
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Cidade 7:34, chegando a sua maneira na voz de Rio Negro e Solimões. Modão, hein? É, aumenta o som, bora viajar no tempo. É, essa é a nossa quinta-feira no nosso Conexão.

0: Muita gente lembrou da infância agora. Ah, lembrou.
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0: De volta na cidade, 7h48, faltando 12 para as 8 da manhã. Alô, Ricardo, tá ouvindo aí na Brick Fino, tá ligadinho com a gente. Um abraço especial lá pra Marildinha também, Marilda Ópticas, Fran, Lolita, Stop Car, tá ouvindo a gente, Pit Stop Borracharia, pessoal lá na Superlar Móveis. Celina Modas também tá na sintonia, obrigado, meninas. Para você que tá no trânsito, tá no carro, tá atravessando as BRs, obrigado pelo seu carinho. Amigos caminhoneiros, tá no trecho aí ouvindo a Cidade FM. Que Deus e Nossa Senhora te acompanhe no seu trajeto, viu? Para você motoristas aqui da cidade de Tupaciguara, também região, táxis, aplicativos. Que Deus abençoe vocês, que tenham uma ótima quinta-feira para todos nós, viu? Galerinha da Construção Civil, Anael Júnior já mandou aqui, ó. Tá ouvindo a Cidade FM, tá ligadinho, tá trabalhando, né, Anael? Que isso, hein, cara? Ó, vou tentar adivinhar. Você tá parecendo a escola Sebastião Dias Ferraz? Tá parecendo, viu? Não sei se é. Tem tempo que eu estudei, rapaz. Tem o quê? 11 anos que eu formei? Vixe, Maria. Abração aí pro Gleibson, tá ligadinho lá na Fazenda Aroeira também, né? O pessoal tá ligadinho também lá na Chapetuba Agropecuária e na Vazante Agropecuária também, maravilha. Bora de moda, chegando essa aqui que é um hino da música nacional brasileira. Bora de Zezé de Camargo e Luciano, essa é linda demais.
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3: Vamos ver esse som aqui, companheiro.
4: É.
3: Dá vontade de falar pra ela. Será que dá certo?
4: Depende do que você vai falar pra ela.
3: Falar pra ela assim: eu sou capaz de dar a vida. Um beijo seu.
4: Ahô, menino. Aí não tem jeito, companheiro. Certeiro.
3: Bota fé?
4: Demais.

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5: Tudo bem, cidade? 8:04, começando agora o nosso Minuto Esportivo, trazendo para você tudo no mundo do esporte, as últimas notícias, jogos de ontem, jogos de hoje, muito mais você encontra comigo agora no Minuto Esportivo. Análise: Palmeiras aproveita momento chave e abre vantagem contra o Flamengo. Clube peruano reúne 1000 patrocinadores na camisa. Eita! Futebol internacional. Olise quebra o silêncio após derrota da França na final da Copa. Opa, na semi da Copa. Palmeiras aproveita expulsões para golear o Vitória em um jogo um tanto polêmico. Com um gol a cada tempo, Inter e Flamengo ficam no empate. E viralizou, Hulk esmaga até Klaus, expulsões do Vitória e Palmeiras virou a Argentina. Eita! Contratações mais caras da janela tem 4 negócios e acima de 5,8 milhões de reais. Vasco se classifica para as oitavas com gol no finalzinho do jogo, vencendo por 1-0 o Independente Medellín. E nos jogos de ontem pelo Campeonato Brasileiro, Palmeiras venceu Vitória por 4-0. Destaque para 2 expulsões do Vitória e 1 do Palmeiras não realizada. De acordo com informações de jornalistas, em análises feitas em controvérsias, um diz que foi justo, o outro diz que não foi justo. Enfim, quem será que acertou, né? O que importa é que o Palmeiras não titubeou e não se importou, afinal não tinha conta sobre isso e aplicou 4-0 sobre o Vitória. Flamengo ficou no 1-1 com o Internacional. Torcedores do Flamengo bombaram nas redes atacando o time. Dentre eles saiu uma polêmica. Os jogadores estão fazendo o corpo mole para tirar Jardim, será? Fluminense empatou com o Bahia por 0-0. E pela Sul-Americana, o Bragantino venceu o Sport em Cristal por 1-0, assim como o Vasco, que também venceu por 1-0 o Independente Medellín. Hoje, pela Sul-Americana, o Grêmio enfrenta o Bolívar às 19 horas. E pelo Brasileiro, 19:30, Corinthians e Atlético Paranaense e 21:30, Coritiba versus Cruzeiro. Esse foi o nosso Minuto Esportivo, a gente volta amanhã com muito mais.

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7: Cidade, 8:19, estamos de volta. Alô, Panificadora Santo Antônio, meu parceiro Gauchão Padeiro tá ouvindo a gente. Alô, meninas, chegamos, viu? Quinta-feira, tá chegando aí o final de semana, o Preto da Padaria, podia fazer um churrasco e chamar a galera, né? Bora, bora? Fala aí, Gauchão, vamos, você compra a ideia? Bora de Ana Castela, é que eu não te esqueci. Chegando pra você, essa vai pro Gauchão Padeiro, todas as meninas lá na panificadora do Preto.

tranquilo, Gabriel Gilberto Fernandes. Pediu uma música aí de Renan e Raí, tá difícil voltar. Eu ofereço minha esposa Giovana, meu filho João Pedro e meus amigos aqui na Vazante. Falou, amigão.

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1: Cidade, 8 horas 34 minutinhos, chegando Panda e Gustavo Lima, calcinha de renda.

0: Bom dia, meu amigo Lucas Araújo. Uma bela manhã a todos aí que estiver escutando a rádio. Manda a do Mark Mara aí pra nós relembrar os velhos tempos.
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0: Cidade, 8:50, faltando 9:10. Tá chegando ao fim o nosso Conexão Cidade. Muito obrigado pelo carinho, pelas suas participações, sua presença é muito importante. Continua na sintonia, Marianinha tá chegando para assumir um encontro marcado que promete. Muitos brindes chegando para você, afinal, hoje é quinta-feira, menino.
1: Hoje é quinta-feira!
0: Opa!
1: Não, hoje é quinta.
0: Ah, tá. Mas tá quase, viu? Tá quase. Amanhã já é sexta-feira, pra muitos já começa hoje, final de semana, né? Tem uns que já começou na quarta, tem quem começa na terça, é. Cada um tem a sua escolha, né? Eu tô ficando por aqui, às 13 horas a gente volta com o Voo Livre, 10:30 tem o 190, ok? Ô Luciano, tamo junto, meu irmão. Seguinte, ó, o 190 de ontem é lá no Instagram, beleza? Corre lá que você consegue ver as informações. E pra finalizar, bora fechar com pedidos. A gente abre e fecha com pedido. Fala com nós.
2: Alô, Lucas, bom dia.
0: Dia.
2: Um alô aqui pra nós aqui, pra mim, pro Pitoco e pro Burgana. Mandou uma música pra nós aí do Renan e Raí, uma boa aí. Tá agarrado aqui no contrapiso, hein?
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0: Tchau, gente, com Deus, até às 13. Abraço e fui.

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10: E aí, galera da rádio, que energia boa tá aqui com vocês. Eu sou a Andressa Pires e tá no ar a primeira parte do seu Drops News, o programa que te conecta com tudo que vibra no universo da música, trazendo as notícias mais quentes e os babados que a gente ama saber. E para dar o play nessa parte, já chego com uma novidade que vai animar muita gente. O cantor Júnior, que a gente super conhece, revelou que é um grande fã de Lenine e mais, que adoraria fazer um feat, uma parceria com o ídolo. E a melhor parte é que essa ideia já chegou aos ouvidos do Lenine, que, procurado pelo Popline, reagiu super bem. Ele disse que está mais do que aberto a essa colaboração. Pensa só na potência que essa dupla traria, hein? Dois artistas incríveis juntos, criando algo novo e com certeza surpreendente. A gente aqui já tá na torcida para que essa parceria saia logo. Mas segura aí, porque o Drops News tá só começando. Já já eu volto com mais e tem muito mais informação para você aqui no Drops News.
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9: Olá, meus amores. Que delícia ter você aqui. Letícia Leal com a primeira parte do seu Guia Astral. As energias que os astros reservam.
13: Áries, Touro, Gêmeos.
9: Começamos com Áries. Calma, ariano. O dia pede foco. Vá com calma. Uma coisa de cada vez. O resultado será melhor. Número da sorte 7, cor vermelho.
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9: Agora é a vez de Touro. Organização para você, taurino. Cuidar do bolso e arrumar a rotina vai te dar um alívio maravilhoso. Resolva as pendências. Número da sorte 14, cor verde.
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9: E para Gêmeos. Sua comunicação tá um show à parte, geminiano. Aproveite para esclarecer mal entendidos e alinhar planos. Número da sorte 5, cor amarelo. Daqui a pouquinho eu volto com mais previsões do Guia Astral. Não saia daí.
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0: dia, tudo bem com vocês?
1: Muito bom dia, Mariana! Como você está?
0: Eu tô ótima, e você?
1: Melhor impossível. Hoje já começa aquele dia.
0: Já começa um cheirinho já, um especial,
1: cheirinho,
0: é isso?
1: Cheirinho de final de semana.
0: Que isso?
1: Qual que é a boa pro final de semana, hein, Mariana?
0: A boa é sempre que é o final de semana, não precisa ser melhor do que isso.
1: É verdade. Sabe quem vai estar aqui no sábado? Euzinha.
0: Ah, é? Esse sábado é seu?
1: Esse sábado é meu.
0: Vai estar animado então, hein? Com certeza.
1: Isso aí. Cadê a mulherada aí que arruma casa, lava roupa, bebendo uma, escutando a Cidade FM, é, hein?
0: E tem bastante, né?
1: Exatamente.
0: Eu acho incrível, mas é um ótimo dia pra fazer isso.
1: É,
0: bora,
1: né?
0: Que bora então, tá começando o nosso encontro marcado.
1: Até às 13 horas.
0: E quem quiser participar, pode vir que a gente vai atender a todos os pedidos aqui hoje, viu, pessoal? Vamos que vamos, bora que bora.
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0: E galera plugada, Andressa Pires chegando com toda a vibração pra gente bater um papo. Bem-vindos.
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0: E pra começar, um babado que tá dando o que falar. Vai ter casamento? Amigo de Neymar expõe indecisão após suposta traição.
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0: Olha só, o Fábio Vilas, amigo íntimo do Neymar, se viu no meio de uma polêmica daquelas. Tudo por conta de acusações sérias contra sua noiva, a Marina Pumar. A história rapidamente ganhou as redes sociais, com muita gente especulando sobre o futuro do casal. Diante de tanta repercussão, o Fábio quebrou o silêncio, minha gente. Ele se manifestou e foi bem claro. Decidiu manter o casamento, mesmo com toda essa turbulência. Uma reviravolta e tanto, né? Vamos seguir de olho nessa história. Mas calma que o Plugado não para. Em instantes voltamos com mais novidades. Fica ligado.
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13: De volta com o Guia Astral. Vamos às previsões.
1: Câncer, Leão, Virgem.
13: Começando com Câncer. Siga a sua intuição, canceriano. Ela será sua melhor amiga para resolver imprevistos. Reserve um tempinho no fim da tarde para descansar a mente. Seu número da sorte é 12, cor prata.
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13: Agora é a vez de Leão. Um dia especial para você. Ótimo momento para liderar projetos e apresentar ideias. Seu otimismo vai contagiar a todos. Número da sorte 1, cor dourado.
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13: Chegamos à Virgem. Aquele olhar atento aos detalhes vai te salvar, virginiano. Um problema prático que estava travado é agora que você resolve. Siga no seu ritmo. Seu número da sorte é 23, cor azul marinho. Em breve volto com mais signos.
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Cidade, 9 horas e 23 minutinhos. Vamos com Rick Martin e Luan Santana. Estranho chegando pra vocês agora aqui na 98. Como que vamos, hein?

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4: 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No cenário político da Bahia, o presidente Lula lidera as pesquisas. Na economia, o Banco BV reforça sua atuação estratégica com grandes empresas. E no agronegócio, a chuva no fim da colheita ameaça a qualidade do café.
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4: Pesquisas recentes no estado da Bahia indicam que o presidente Luiz Inácio Lula da Silva figura na liderança das intenções de voto para o primeiro turno. Além disso, os levantamentos apontam que ele se mantém à frente em todos os cenários de segundo turno que foram simulados. Esses resultados consolidam uma tendência de preferência eleitoral na região, que pode ser um termômetro importante para a corrida presidencial. A Bahia, um estado com grande peso eleitoral, continua sendo um palco crucial para a definição do cenário político nacional. Acompanharemos os próximos desdobramentos. No panorama econômico, o Banco BV intensifica sua atuação como parceiro estratégico, focando em empresas de grande porte. Essa iniciativa ocorre em um período de grande complexidade e desafios para o mercado. Os

0: Estima-se que aproximadamente 30% da produção de café arábica ainda permanece no campo, aguardando a colheita. As precipitações neste estágio final são especialmente danosas, pois podem comprometer o processo de secagem e o beneficiamento dos grãos. Essa situação pode levar a perdas significativas para os cafeicultores, afetando não só a safra atual, mas também o valor de mercado do produto.
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8: Estamos de volta com o Guia Astral. Vamos conferir as previsões para mais três signos.
7: Libra, Escorpião, Sagitário.
8: Agora é a vez de Libra. Libriano, o dia pede paz, equilíbrio e boas conversas. Aproveite o clima leve com família ou amigos. Número 6 e cor rosa.
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8: Seguimos com Escorpião. Escorpiano, determinação é a palavra do dia. Use essa garra para focar nas metas e tirar do papel que vinha adiando. Número 9, cor vinho.
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8: E chegamos às previsões para Sagitário. Sagitariano, bora quebrar a rotina. Perfeito para aprender algo novo, inventar uma moda ou planejar um passeio diferente. Mente aberta. Número 11, cor laranja. Daqui a pouco estaremos de volta com as previsões finais do Guia Astral. Não saia daí.
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11: Opa, tô de volta com você aqui na 98,3. Olha só, a gente recebeu uns bons dias aqui, viu, Agnes? O pessoal tá legal aqui. Tem o Vitor que mandou bom dia, meninas. E o Adriano mandou um bom dia pra você também, olha aqui.
12: Bom dia, Adriano. Bom dia, Vitor. Quem mais tá por aí? Saiu a voz?
11: Agora saiu. Tem a Maria Francisca também.
12: Ah, Maria Francisca, um abraço pra você também. Obrigados a todos aí pela audiência maravilhosa. Um encontro marcado com a nossa queridíssima Mariana Mota, a nossa cantora, a nossa influencer.
11: Ex-cantora, né?
12: É? Não, é cantora ainda.
11: Ah, é?
12: Fala, o rei nunca perde a majestade? É alguma coisa assim que eles falam?
11: É, mas aí nesse caso a gente não sabe quem que é o rei, né? É,

0: fazer você.
1: Ah, não, aí eu teria que ser a rainha.
0: Ah, tá. Rainha, gente. Tá engraçadinho hoje.
1: Hoje eu tô... quinta-feira. É, gente, quintou. Já tá dando pra sentir o cheirinho no final de semana. Eu senti o cheirinho no final de semana mais perto ontem.
0: É, né? A gente tem aquela mania de achar que amanhã vai chegar, né?
1: E aí chega, e é uma dificuldade. Nossa Senhora. Então, um beijo para esses nossos ouvintes maravilhosos. Vem participar, pessoal, pedir sua música preferida. Hoje a gente vai atender todos os pedidos, sem falta, tá? Pode ser pelo WhatsApp, que é o 996-330-983, ou pelo telefone fixo 3281-5800. É isso aí, tô esperando vocês. Vem que vem. Olha só, o Adriano Dias pediu um retrovisor aqui, né, com o Gustavo Lima. Vamos que vamos. Você tá doida? Você é linda demais.

0: Muito obrigado.
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5: Estamos de volta para a última parte do Guia Astral.

0: Capricórnio, Aquário, Peixes.
1: Chegou a vez de Capricórnio. Foco e praticidade. Fechar tarefas antigas traz dever cumprido. Abra espaço para o novo. Número 8, Marrom.
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1: Agora vamos às previsões para Aquário. Criatividade em alta, aquariano. Soluções originais surgirão. Confie. Número 17, Azul Celeste.
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1: E para Peixes, leveza e inspiração, pisciano. Cuide das emoções e estenda a mão. Espalhe carinho. Número 3, Violeta. Foi um prazer estar com você em mais uma edição do Guia Astral. Obrigada pela sua companhia. Espero você no próximo programa, com novas previsões e muita energia. Até a próxima.
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2: É isso aí, tô de volta com você aqui na 98,3. Agnes, conta pra mim qual é o pensamento, qual que é o, a frase de hoje.
3: Ó, tudo é energia, fique perto de quem não faz gambiarra na sua. Essa é a dica
2: Cê
3: de hoje. Você
2: tá doido, hein?
3: Exatamente, isso é
2: essa
3: muito
2: dica aí.
3: A gente, muitas das vezes a gente fica triste, não sabe por quê, a gente fica cansado. Às vezes é aquela pessoa ali que você tá trocando uma energiazinha com ela e talvez
2: que
3: a energia
2: é
3: dela
2: isso.
3: Não esteja tanto no...
2: Uhum.
3: Como que eles falam? Fala sal grosso, né? Tem que passar no sal grosso, né?
2: Ah, é. Fala uma coisa assim. Eu não entendo muito, não. Você também não entende, não?
3: Não entendo, não.
2: Eles falam, tem negócio, esse banho aí.
3: Exatamente.
2: Né? Uma coisa assim. O pessoal que entender, pode mandar pra gente aqui também, que a gente não tem dessa aqui com a gente, não, viu?
3: Que a gente gosta de aprender, né?
2: Exatamente. Tá chegando também um peão tatuado aqui na segunda deste bloco aqui.
3: Sim.
2: Que foi aqui alguma ouvinte, a Ana Paula Vieira, pediu pra ouvir, né? Junto com o Geninho e Mariana Fagundes. Mas tem uma música muito especial antes pra passar.
3: Vixe, bora que essa música especial. Porque ela falou assim que tá atendendo pedidos hoje, né? Eu falei, então atenda um pedido meu, por favor.
2: Uhum.
3: Você pode colocar essa música apaixonada aí do Edson e Hudson? Só pensa em você.
2: Opa, cê tá doido. Tá apaixonada demais, viu, Agnes?
3: Demais da conta.
2: Que isso.

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6: Bem-vindos ao Minuto Esportivo. Sejam todos muito bem-vindos à nossa companhia, onde vamos direto para as informações mais importantes do mundo da bola, com os resultados e os destaques que movimentaram os gramados pelo Brasil e pela América do Sul. Fique com a gente para não perder nenhum lance. Abrimos o nosso programa com uma grande goleada que agitou o Campeonato Brasileiro. O Palmeiras venceu o Vitória por 4-0 em um jogo que teve reviravoltas lá no Barradão. E o Vasco da Gama garantiu a sua vaga na próxima fase da Copa Sul-Americana, depois de um confronto emocionante contra o Independiente Medellín, com um gol decisivo de Thiago Mendes nos minutos finais.
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6: Começando pelos detalhes do Campeonato Brasileiro, o Palmeiras visitou o Vitória em Salvador, no estádio Barradão, e saiu de lá com uma vitória bastante expressiva, um placar de 4-0. A partida teve um ponto de virada importante para o Verdão, quando a equipe baiana, o Vitória, sofreu com a expulsão de dois de seus jogadores. Com essa vantagem numérica em campo, o Palmeiras conseguiu impor seu ritmo de jogo, dominando as ações e construindo o resultado elástico que garantiu mais 3 pontos importantíssimos na competição nacional. Mudando de competição, a Copa Sul-Americana viu o Vasco da Gama avançar para a próxima fase do torneio continental. O time carioca enfrentou o Independente Medellín em um duelo que se mostrou bastante equilibrado por boa parte do tempo, com as duas equipes buscando a vitória. A classificação do Vasco veio já nos minutos finais do segundo tempo, para a festa da torcida. O gol que garantiu a passagem foi marcado por Thiago Mendes, aos 39 minutos da etapa final, selando a eliminação do Independente Medellín e confirmando a presença do Vasco na sequência da competição.
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6: Chegamos ao fim desta parte do Minuto Esportivo, mas não se preocupe, ainda temos muito mais para você. A gente volta já já com outras notícias, análises e tudo que movimenta o mundo da bola. Permaneça conosco, até daqui a pouco.
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7: É isso aí, eu tô de volta com você na 98,3. Mandar um grande abraço especial pro Alessandro, o famoso rei da sofrência. Vem participar comigo hoje aqui no nosso encontro marcado, o nosso date diário. Um abraço aí também pra pequena Natália, que tava ouvindo um peão tatuado também, dançando, né? Um abraço pro Ricardo, pro Osmar Lambreta também. Vamos que vamos, bora que bora, que tá chegando um melzinho pra gente com a Thalita Mel. Essa é linda demais. Thalita Mel.

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0: É isso aí, eu tô de volta com você.
1: Nesta manhã de sexta-feira.
0: Sexta? Que isso?
1: Opa,
2: quintou,
1: né?
0: Opa.
2: O que é? Hoje é sexta-feira! Hoje é quinta, olha.
0: Bom dia, é isso, né? 10 horas e 21 minutinhos, já tem um informativo 190 para vocês, aqui na 98,3. Enquanto isso, a gente vai de moda muito, muito bom. Um grande abraço pro Sebastião, pra Rosa Maria Ribas e também pro Alessandro. Vamos que vamos, bora que bora. Hoje a Lina, né? Um grande abraço pra Lina, que ela tá aniversariando. Não mexe nas minhas gavetas não, viu?

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1: Você está no Minuto News. Começamos com as manchetes do dia. Pesquisa eleitoral em Minas Gerais aponta empate técnico entre Lula e Flávio Bolsonaro em cenário de segundo turno. O mercado de capitais se consolida como um motor essencial para o crescimento do Brasil. E as bolsas da Ásia fecham mistas, com o índice sul-coreano KOSPI em queda acentuada, em meio a dúvidas sobre o setor de inteligência artificial.
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1: No cenário político, uma pesquisa eleitoral em Minas Gerais indica um empate técnico entre Lula e Flávio Bolsonaro em uma projeção de segundo turno. Os dados levantados apontam para uma disputa extremamente acirrada no estado, que historicamente desempenha um papel crucial na definição dos resultados das eleições presidenciais no Brasil. Essa paridade nas intenções de voto reflete a polarização política atual e a complexidade do panorama eleitoral para os próximos pleitos, mantendo a atenção focada nos desdobramentos futuros das campanhas e movimentações partidárias. Avançando para a economia, o mercado de capitais está se firmando como um pilar fundamental para o crescimento brasileiro. A construção de infraestrutura vital, como novas fábricas, a ampliação de rodovias e a instalação de complexas linhas de transmissão de energia, assim como a expansão geral de empresas, demandam um acesso contínuo e robusto a capital. Por

0: Muito tempo, a obtenção desses recursos representava um gargalo para o desenvolvimento. Entretanto, a evolução e o fortalecimento do mercado de capitais têm sido cruciais, facilitando a captação de investimentos necessários para impulsionar a modernização e a competitividade do país. No panorama internacional, as bolsas de valores asiáticas apresentaram um fechamento misto, sem uma tendência unificada entre os principais mercados da região. Contudo, um destaque negativo importante foi o índice sul-coreano KOSPI, que registrou uma queda acentuada de 6%. Essa desvalorização expressiva é atribuída às crescentes incertezas e questionamentos dos investidores globais em relação ao futuro dos investimentos no promissor, porém volátil, setor de inteligência artificial. A flutuação reflete um período de avaliação e cautela no mercado, influenciado pela velocidade das inovações e as expectativas em torno da IA.
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0: FM, são 10 horas e 32 minutinhos. Começa agora para você o Informativo 190. Bom dia, Agnes Fidelis, Lucas Araújo e Fernando de Ângeles.
1: Bom dia, Mariana. Bom dia, Fernando. Bom dia, Lucas.
2: Bom dia, Fernando. Bom dia, Mariana. Bom dia, Agnes.
3: Bom dia, Ju também. Fabrício, tá todo mundo aqui.
4: É, hoje tá cheio esse estúdio aqui.
2: Tem gente,
4: é,
2: tem voz.
4: Você sabe,
5: ficou até quentinho aqui. Covid?
4: Tá bom agora.
5: Mas ele tá batido.
4: Rapaz. Maravilhosa.

0: outras ações, defesa social na rua Pereira e Barbosa, no bairro Cíntia. Também tivemos uma visita tranquilizadora em casos de violência doméstica contra mulheres na rua José Gonçalves Amorino, Nova Esperança. E também uma requisição de força por autoridade judiciária na rua Luiz Gomes de Campos, no Tiradentes. E outra ação em defesa social na rua Giovanni Alves da Silveira, no Nova Esperança.
1: E esse foi. Ela embalou tudo, você viu, né, Lucas? Nem deixou nós falar nada hoje. Ah,
2: ela ligou.
1: Hoje já tá.
2: Ela liga o modo turbo aí, que Deus me livre.
1: Você tá vendo que esse povo tá vindo arrumado, pessoal?
2: Eu tô
1: tá vindo tudo produzido, nós estamos ficando aqui humilhados. Eu, a Mariana e o Lucas estamos de uniforme. O Fabrício tá de uniforme de.
2: Vaquia.
1: Vaquia de cowboy.
3: Eu tô meio acompanhando o Fabrício. Ah,
1: agora a Ju e a Agnes estão produzidas, ó. Viu, fez, né? O cis, não sei o quê.
2: Mandou. É. Mandou prancha no cabelo.
3: Não, foi hidratação.
4: Ah. Você foi a moça, né?
3: Você viu, né?
1: Aí, você tá acompanhando as redes, né, Fabrício?
4: Ah, eu sou o cara da.
1: Oh, mas... é isso. Fabrício, que negócio é aquela que tinha uma cobra querendo te pegar por trás lá na fazenda?
4: Você viu,
1: eu fiquei L4. Ficou L4. Rapaz, mas que lá é a fiote de Jaruguçu, né? É. Fininha, né? É. Mas tem, diz que tem muito veneno, né?
3: É,
1: tem
3: perigo.
1: Muito.
4: Eu não fiz o teste, não, mas deve ter bastante.
1: Você devia ter deixado ela te picar, ué.
4: Vamos fazer o teste da próxima. Vou trabalhar com Richard Rasmussen. Rasmussen.
1: Quem que é? Esse cara é um que põe.
3: É, o que cuida dos. É o biólogo.
1: É mesmo? Mas é eu vi um cara que parece que ele aplica, né, um veneno de cobra pra ele ficar imune.
3: Não façam isso em casa.
1: Ó, quer te chamar pra testar?
3: Não, viu?
1: Seu veneno é outro, né? É. Seu veneno é o mesmo da Mariana.
3: Eu parei pra pensar qual que é.
1: Fabrício, e o dia que eu fiz o programa aqui à noite, tinha um pessoal bebendo cerveja.
3: Nossa, que coisa feia.
1: Comendo tira-gosto. E pedindo só as apaixonadas. Eu senti como se eu estivesse lá junto, sabe? Aí ele. E você vai entrando no clima. Eu falei, gente.
3: Gente, quem tá bebendo? Plena terça-feira.
1: Não, era segunda.
3: Era segunda?
1: Era segunda. Foi? Segunda você não veio?
3: Não,
1: segunda
3: foi terça
1: e terça.
3: Também, não veio.
4: Foi segunda e terça.
1: Ah, foi segunda.
3: Foi na terça que
1: foi
3: eu
1: na
3: acho.
1: Terça?
3: É, eu fiquei sabendo, né?
1: Você ficou sabendo, né? É. Rapaz, mas você precisa, Mariana, manda um trem geladinho, tira o gostinho lá. E nós aqui, até 9 da noite, garrado.
3: Que
1: isso? E não chama, não, sabe? Só mostra.
3: É, só posta.
1: Né? Eita, é. Nós.
3: E tem gente que curte aí e nem fala nada com a gente, nem chama, nem convida. Ai, eu não tava preparada pra isso tudo numa quarta-feira.
1: Psicologicamente. Vamos lá, Lucas. Que? Vamos.
2: Bora.
1: Tá? Solta a vinheta.
2: Eu já tô esperando a diretora da NASA.
3: É isso aí, começamos o um momento.
1: Vamos falar do filme.
2: Trem sério aqui que vai acontecer.
1: Oh. Vamos lá então. Você vai com trem sério ou você vai com.
2: Não, vamos só passar uma notícia importante, né, Fernando?
1: Sim.
2: É, só relembrando, dia 1º agora, né? Tá chegando, né? Depois de amanhã, a ponte Kika Mariana ela vai ser totalmente interditada, né? A gente tinha postado que até no final desse mês agora ela estava funcionando, siga e pare. E a partir agora, então, de sábado, a ponte Kika Mariana ela está totalmente interditada. Aí vai entrar as rotas alternativas que a gente postou na rede social nossa, né? É, saídas ali por Itumbiara,
1: Buriti.
2: Então tem várias rotas alternativas, vão aumentar a questão da distância, mas você vai chegar em segurança com a sua família ao destino.
1: É, né? Quem vem de Goiânia, de mais longe de Goiás, pode passar por Buriti Alegre.
2: Isso.
1: Né? Piracanjuba. Então são várias rotas. Araguari aqui. Curumbaíba, essa aí vai estar interditada.
2: Vai, é. Né? Aqui que o Mariana então, saiu do que. Principalmente quem pega aqui o trecho de Araguari ali, né? Quem vem de lá, Uberaba.
1: Vem de Uberlândia, vem de outros lugares passando por ali. Então ali então vai estar interditada. Agora que vai aumentar a.
2: O trânsito. O trânsito.
1: Não sei, a Agnes, essa semana ali. Ela não foi. É. Mas eu fui em Uberlândia ontem. A gente tinha comentado que a 452 aqui, Tupaci Guararaporã, tinha aumentado muito o tráfego de veículos. Mas aumentou também de Tupaci Guará para Araporã. Ontem eu achei que estava bem pesado. E não fui muito cedo e depois voltei também, não era de tardezinha ainda, que é os horários que tem mais tráfego, e já estava pesado o tráfego. Uhum. Então, tá.
2: Vai aumentar
1: mais ainda. Então, todo cuidado, em todas as duas aí, né, é a mesma 452.
2: E aí o famoso ditado.

0: Fernando, devagar a gente vai longe, né?
1: Devagar,
0: então você vai tranquilo.
2: Longe, né? Do mesmo jeito.
0: É, você tá com a sua família ali, você tá indo pra curtir um momento, viver um final de semana, então aproveite-o da melhor maneira possível.
1: Igual a gente vê que a Juliana acelera muito a caminhonete,
0: não,
1: ela acelera, passa a gente, chega lá no sinal, a gente para quase junto, a gente que foi na boa, de
0: boa. Uns que é pezinho, né? Pesado,
1: é,
0: né?
1: Tem uns pezinhos pesados.
0: Até chumbo.
2: Eu sou tranquila, dirijo tranquilo.
1: Fabrição que é meio doidão, cara.
3: Tudo é eu.
1: Pega aquela ali, a 223? Que você pega ali, Fabrício?
3: Sei lá,
1: você sabe nem o nome daquela MGC é lá.
2: Né?
1: A estrada da Cascavel?
3: É, eu onde... pela
1: você já corta caminho. Beleza, vamos com o esporte, que eu não queria nem falar de esporte hoje.
0: Aí. Bora lá, né? Então o Fluminense ontem ficou no 0-0 com o Bahia. É, pelo Campeonato Brasileiro, o Flamengo empatou com o Internacional em 1-1.
1: Jogo muito ruim de novo do Flamengo, passando raiva, né?
0: Horrível.
1: Gente? Esse Internacional não ganhava de ninguém, gente. Eu não sei quantos anos que não ganhava. Contra o Flamengo também todo mundo joga, né? Aí é complicado.
0: E
1: aí o Flamengo não joga, aí que desgrama tudo. Foi ruim.
0: É, Palmeiras venceu por 4-0, vitória.
1: Aumentou a distância, né? Na liderança.
0: Aumentou, mas eu não sou clubista. Era pra ter sido expulso, sim, o Maurício.
1: Me perguntaram, né?
0: Sim. E mudaria totalmente o ritmo do jogo. Talvez sim o Palmeiras ganharia, mas tem que ser justo. Era pra expulsão, sim.
1: É, isso aí eu vi o comentário e até te perguntar, porque eu não vi um jogo. Expulsaram dois do Vitória.
0: Sim, devido
1: foi
0: a.
1: Foi justo.
0: O do Vitória, eu também achei justo.
1: Pela
0: questão da força que o zagueiro foi. Ele acertou primeiro a bola, Fernando, só que ele foi com o pé alto e pegou.
1: Tirou o pé.
0: Pegou na panturrilha.
1: Continuou
0: ali, entre o joelho e o tornozelo. Então foi a sola mesmo.
1: Esse foi um e o outro.
0: E o outro jogador fez o gesto de roubo, né, do juiz. Após a expulsão do zagueiro, o outro jogador, ele fez de roubo dentro do campo. Todo mundo viu.
1: No mesmo minuto.
0: Pelo gesto, né? Foi um gesto ofensivo e a arbitragem, então eles foram no VAR de novo e expulsaram o outro jogador do Vitória. Mas do Fluminense, do Palmeiras, era pra sim, expulsão do Maurício.
1: E se expulsão do Palmeiras, às vezes não teria.
0: Sim, aí mudaria todo o jogo, porque aí o Palmeiras estaria com um a menos em vez do Vitória, né? Mudaria todo o roteiro do jogo. Pode ser que não, pode ser que sim, isso aí é relativo.
1: O jogo do Flamengo também é impedimento semiautomático agora, né? É difícil você contestar. Mas achei que o cara tava muito impedido. Aí mostrou só na hora, só o lance ali, não mostrou na hora que ele foi lançado o toque na bola. Então, assim.
0: Mas já passei imparcial. Você expulsaria o Pulgar? Também? Ou você achou que não foi maldade? Não, ele também deu uma cotovelada na cara. Foi na cara. Foi até pior do que o Maurício. O Maurício deu no queixo. E deu na cara do jogador do Internacional.
1: Foi intencional.
0: Então um abraço aí pro Rogerão. Abraço, Rogério.
1: Ninguém foi lá.
2: Não foi,
1: Fabrício. Eu fiz sua marmita, você não foi? Aí eu falei que você. Eu falei que você podia ir.
3: Eu me cabeça
1: errou, você
3: tem que.
1: Um panelão de arroz com suã, rapaz,
0: delícia.
1: Ficou bonito.
0: Já jogou um queijinho pra derreter em riba, hein?
1: Não, aquilo é zoiudo.
0: Ah.
3: Eu achei que era um.
1: Arroz ovão, a hora que ele tá secando o arroz, eu coloco dois ovão caipira lá da fazenda Cascavel.
3: Obrigado.
1: Que é aquele puro de origem. Aí eu deixo secar ali junto. Aí, mas fica bom, viu?
2: Tava bonito mesmo.
0: Então bora lá também, o Vasco classificou, né, na Sul-Americana, vencendo o Independiente Medellín por 1-0, assim como o Bragantino venceu o Sporting Cristal também por 1-0.
2: Nossa,
0: Sul-Americana, né, Flamengo caiu.
1: O Flamengo tá na liberta, é outro patamar, isso aí é Sul-Americana.
0: Hoje tem Sul-Americana às 19h, tem Grêmio e Bolívar, é o único brasileiro em campo, e no Brasileiro 19h30, Corinthians e Atlético Paranaense, Coritiba e Cruzeiro é às 21h30.
1: O Corinthians é claro?
0: 21h30.
1: Todos dois? 20.
0: Não, 19h30 o Corinthians e Atlético e 21h30 Coritiba e Cruzeiro.
1: O Atlético que vem bem aí, né? Tá na parte de cima.
0: Tá, o Atlético tava em quarto ou terceiro, se eu não me engano.
1: É, rapaz, não é fácil não. É o VAR Palmeiras. Não é VAR Palmeiras. É VAR Meiras.
0: Quando se for.
1: É diferente, viu, rapaz? É sempre contra o Flamengo a favor do Palmeiras.
0: É, se fosse Flamengo no lugar do Palmeiras nessa rodada de ontem, vocês estavam rindo de orelha a orelha, né?
1: Tava
0: desejando só acontecer.
1: Você não tá rindo?
0: Não tô, não. Eu fui realista. Nem comemorei a vitória do Palmeiras.
1: Podia até ser realista, mas eu ia
2: rir. De orelha a orelha.
0: De orelha a orelha. Então, aí, atualizando a tabela, o Palmeiras 47, abriu 8 pontos aí do Flamengo com 39.
1: Jogar mais.
0: Quem? Palmeiras?
1: É.
0: Não, mas um a menos não vai fazer diferença, não vai chegar, não.
1: Não, não vai.
0: Atlético Paranaense tá com o terceiro com 36, Fluminense com 34 e fechando o G5 aí, 32, o Bahia. Bragantino em sexto com 31 e Botafogo com 29. Lá na zona, só destacando aí, Grêmio e Vasco, que estão...
2: Não é novidade.
1: Estão na zona?
0: Estão na zona. O Grêmio é o primeiro ali, né? Entrando na zona de rebaixamento. Vasco é o segundo. Aí vem por Remo e a Chapecoense, que é o lanterninha.
1: Chapecoense praticamente
0: definida,
1: rebaixada.
0: 10 pontos aí.
1: O Remo deu uma subida, mas ontem perdeu pro Mirassol. E quem subiu foi o Mirassol, né? Ontem a gente até comentou, Lucas, no último programa que eu participei, que o Mirassol, a gente achava que ele ia conseguir
0: sair, né?
1: Sair da zona.
0: O Mirassol, ele tem futebol, de dentro todos que estavam na zona aí, é o que apresenta mais. Deu uma estabilidade mesmo, né?
1: Foi.
2: Nossa, eu tô comunicando com a Mariana aqui.
0: Mas você tá olhando pra mim rindo, né? Eu perco o foco, ó.
1: Toma!
0: Toma!
3: Fala aí, o que você quer falar?
2: Não, eu não quero falar nada, não. Eu teria pra falar se o Flamengo tivesse ganhado. Ele ganhou, eu tô quietinha.
0: Então é isso aí, vambora.
2: Não, mandar um alô lá. A Lele ontem mandou donuts pra gente.
1: Donuts.
2: É, pra gente.
1: Nuggets na cabeça, mas não é nuggets, né?
2: Nuggets é aquele de fritar, que é, que é que faz mal pra saúde.
1: É, diz que é mais pena que é,
2: isso.
1: Que
2: é carne. E aí a gente quer mandar um alô aí pra Lele, né? Agradecer a Ilka também pelo mimo com a gente aqui, o cuidado com a gente.
1: Sempre uma delícia, né? As coisas aí da...
2: Até a Marina ganhou presentinho ontem, né?
3: Ganhou.
0: Ganhou, mandamos até foto. Eu mandei foto, agradeci, falei que mandei uma fotinha dela dormindo com um ursinho.
1: Que beleza. Dona Marlene também deu presente pra ela, né? Dona Marlene.
0: Deu. Ixi, já
1: ganhou. Souza Neto. Alô, Souza, um abraço pra você, meu
0: irmão. Ganhou muito presente. A Cláudia, lá do Edinho Artes Gráficas também. Um abraço pra Cláudia, que tá ouvindo a gente aí também.
1: A Cidade FM também.
0: Sempre. A minha amiga, nossa diretora, fez a mão, rapaz. Bordou ali um... Ficou lindo o sapatinho. Já usou também, já. Já perdeu, porque foi rápido.
1: Já tá preparando a segunda edição, né?
0: Daqui uns... esperar um pouquinho, né, Fernando? Daqui... Vamos esperar um pouquinho. Eu ia falar, vamos esperar um pouquinho. Deixa meu menininho andar primeiro. Foi que ele andar aí...
1: Deixa aí, ele recuperar um pouco também, né?
2: Deixa você esquecer como é que ia ficar sem dormir.
0: Não, não pode esquecer, não. Porque depois eu tenho que acostumar, não. Tem que aproveitar o bonde. Eu, pra mim, já carriava agora.
2: É?
1: Eu também penso assim, às vezes os dois de uma vez, né?
0: Já faz um ciclo só, né? Fica sem dormir uns 5, 6 anos de uma vez, aí já era.
1: Por isso que eu acho, às vezes gêmeos é até bom, né?
0: Ou não.
1: Você tem gêmeos na família, né?
2: É, as irmãs, as queridinhas,
1: filhotinhas.
2: Meu pai é trigêmeos.
1: Né? Seu pai é tri?
2: É, trigêmeos.
1: Mas seu pai Ricardo ou seu pai paulista?
2: Meu pai paulista.
1: Seu pai paulista. São três irmãos?
2: São. O Nando, que é o que compõe as músicas comigo, é gêmeo do meu pai. Aí o outro faleceu no nascimento.
1: Tá. Bora então, hoje
2: bora,
1: tem doutora Ângela. Dedinho de prosa,
2: dedinho
1: a partir
2: prosa,
1: das 11h30.
2: Chique demais da conta. Sábado tem a Ju Bragato também, começando com o seu
1: das 12.
2: Das
1: participa
2: 12
1: aqui com essa a Ju, ela vai, boa, ela, né? Vai preparar uma surpresa pra vocês, vai ter brinde, vai ter...
2: Vai ter livrinho, será?
4: Vai, quem sabe, né?
2: Esses livrinhos da Ju.
1: E vai ser as duas produzidas sábado, ó.
4: Dose dupla aí.
1: Agnes das 9h30 e a Ju do meio-dia.
2: Exatamente.
1: Isso se o Fabrício não te tomar o microfone.
2: Não, pode ficar tranquilo. Se você quiser, eu não vou discutir com você, não, viu?
1: Você avançar,
2: pode ficar tranquilo.
1: Fabricete, dá um recado aqui com essa voz. Sex. Fabricete, todos os dias a partir das.
5: O Ministério da Saúde diverte. Não ame. Faça amor.
1: Não precisa nem receita. Tá liberado, né? Tá bom. Vambora.
2: Bora, acabou o 190.
6: Volta ao que dia? Amanhã, mais ou menos no mesmo horário.
1: Tá bom, então até amanhã, mais ou menos no mesmo horário.
6: Mais ou menos. Sextou.
7: Tchau, obrigado.
8: Sextou. Hoje é sexta-feira! Hoje é quinta, hoje.
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14h05. Tá chegando o Rick Renner bem diferenciado aqui pra vocês, com Sonhando. Manda um abraço aí pra Ilka e pra Lelê. Especial aí também pro Alessandro, a Rosa Maria Ribas por aqui. O Sebastião também, um grande abraço. Alô, Adriano Dias. Um alô pra você também, meu querido.

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3: É isso aí, são 11 horas e 20 minutinhos e hoje o Alessandro tá oferecendo toda a programação pra Lina, né? Vamos ouvir o áudio aqui.
4: É isso aí, minha parceirinha, a programação hoje aí, eu dedico essa programação hoje o dia inteiro aí pra ela, né? Esse aniversário dela de hoje aí, beleza? Tamo junto, minha parceira.
3: Tamo junto, Lina, um grande abraço pra você, viu? Que essa data seja um dia muito especial, né? Cheio de emoções e coisas boas, claro que energia positiva sempre, e que essa data se repita pelo menos mais umas 100 vezes, viu? Lina, um beijo grande pra você. Vamos que vamos, bora que o Kaique Freitas mandou uma mensagem aqui pedindo modão moderno. Não sei o que seria isso, mas eu escolhi um aqui que eu acho que você vai gostar, amigo, te conhecendo. Ó, tá chegando dois gumes pra você, com Felipe Rodrigo. Não é um modão, né? Mas é moderno. Vamos que vamos.
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2: É isso aí, muito bem. Começa agora pra você o dedinho de prosa com a doutora Ângela Faria. Mais conhecida como a Ângela da Farmácia, é isso mesmo, doutora?
3: É isso aí, minha querida, é um prazer estar aqui novamente inaugurando um novo ciclo, um novo tempo, né? O dedinho de prosa, atendendo a pedidos aí que muitas pessoas procuravam. Ângela, é, sempre ter com dúvida, ouvi alguma coisa nas redes sociais, TikTok, Instagram, e tô com dúvida, e aí como é que eu faço para saber? E aí a gente trouxe um tema hoje para falar aqui que eu acho que todo mundo, toda mulher principalmente, se não teve, conhece alguém de perto que tem, que é queda de cabelo. Você já ouviu falar disso?
2: Esse aí é um assunto muito interessante, né? A mulherada já fica bem ligada aí, que hoje a gente vai falar muito sobre isso, né?
3: Isso aí. E a ideia nossa aqui do Dedinho de Prosa é realmente uma prosa aí descontraída. Então, se você estiver nos acompanhando aí pelo Insta da Fórmula e Companhia, aqui pela Cidade FM também, pode fazer sua chamada e sua participação, que a gente vai responder aí todas as dúvidas, né? E vamos começar do começo, né? O que, que é uma coisa que é muito importante aí para a questão, é, pensando na nutrição aí do cabelo. Primeira coisa, alimentação, né? Então, assim, a gente sabe que aquelas pessoas aí que não fazem uma alimentação, não tem uma alimentação balanceada, não adianta só suplementar com vitaminas ou aminoácidos ou os famosos peptídeos agora que são a moda do momento. Então é muito importante aí que a gente tenha essa questão da nutrição. E aí dentro dessas questões da nutrição a gente tem que pensar também alimentação, estilo de vida, atividade física e sono, que são coisas básicas, né? Muitas vezes as pessoas me procuram lá na farmácia: Ângela, tô com queda de cabelo, e aí o que, que eu faço? Primeira coisa, né, para nós mulheres, qual fase que tá? Faz uso de algum tipo de medicação? Tá na fase da menopausa? Tá fazendo uso de algum outro produto? Fez aí algum tipo de química no

0: cabelo, que isso também importa, como é que está o seu couro cabeludo. Então a gente tem que levar e analisar isso ponto a ponto para poder fazer aí um diagnóstico que seja personalizado para cada pessoa.
1: Então, dependendo também ali do tipo de remédio que a pessoa estiver tomando, é normal que haja uma queda de cabelo.
0: Isso.
1: Então, vamos falar delas que estão, né, aí na moda, por dizer assim.
0: Sim.
1: Sobre as canetinhas emagrecedoras, elas provocam queda de cabelo?
0: Boa. Essa é uma das questões que a gente mais tem tido procura, e até para saber mesmo, né? Então, a gente sabe que quando as pessoas usam os análogos aí, né, que são esses injetáveis que provocam a questão da perda de peso muito rápido, e porque, só lembrando aí para esclarecer o nosso público, por que eles fazem isso, porque eles atuam como se fosse num termostato, que nem a geladeira tem um termostato, né, uhum, ali para aumentar ou diminuir a temperatura, eles também fazem isso no nosso corpo, de uma maneira ali inibindo o apetite. Então, como a pessoa diminui muito a questão do consumo, da ingestão de alimentos, vai faltar alguns nutrientes aí que acabam provocando, dentre eles, alguns efeitos colaterais, e um deles é a queda de cabelo. E algumas pessoas, de um modo muito brusco, né, sendo muito necessário e muito importante, claro, além de sempre do acompanhamento do profissional responsável, né, aqui a gente aproveita para fazer um alerta, a gente tem muitas pessoas usando aí medicamentos de forma, o famoso por conta própria, que Sim. meu amigo, meu vizinho usou e também foi legal para mim. Sem nenhum acompanhamento, né? Seja médico, seja profissional. Uhum. Então é muito importante essa questão aí, primeiramente. E tô usando e mesmo assim estou com a queda muito alta. O que eu posso fazer? Bom, dar preferência àqueles alimentos que têm mais proteínas, então é muito importante, já que essas pessoas aí vão ter uma ingestão menor de alimentos, né? Por exemplo, vai ter menos fome, vai comer menos. Então, dar preferência aí para proteínas, né? Então, seja lá através de queijo, leite, ovo, carnes, né? Fazer a suplementação, muitas vezes, de um whey aí que vai ser necessário. E nós temos também aí algumas formulações que podem entrar também aí diretamente atuando na composição desse fio, porque a gente sabe que muitas vezes esse fio de cabelo aí, para as pessoas que fazem uso desse tipo de medicação, além da queda, ele vai ficar um fio mais fininho ali, como se fosse minguadinho. Já viu aquela planta que de repente ela falta água, passa água ali no solo? Não fica legal a raiz.
1: Com certeza.
0: E aí, então, a ideia é essa aí. A gente tem alguns produtos que podem ser utilizados, e uma coisa que é bacana é a gente pensar que cada indivíduo é único. Então, o que serve para Maria pode não servir para Joana ou para Maria José. Então, é muito importante que a gente sempre olhe cada indivíduo de forma personalizada, mas Sim. o importante é a gente entender que não existe milagre, seja ele para emagrecer ou seja ele para a questão da queda do cabelo. Então, é uma somatória de algumas coisas, lembrando que a gente tem que passar sempre pela qualidade do dia a dia, da alimentação, da suplementação, de um sono e, obviamente, de algumas vitaminas. Tem se falado muito da importância da reposição da vitamina B12, da vitamina D3, então todas elas são importantes, mas fico alerta aqui também, porque muitas pessoas têm usado de forma aleatória, em dosagens muitas vezes altas, sem nenhum acompanhamento profissional, e isso muitas vezes, ao invés de melhorar o quadro, pode causar aí um agravamento aí dos sintomas que essas pessoas já estão tendo.
1: Inclusive, até uma questão que foge um pouco aqui do nosso tema de hoje, doutora, eu tenho tendo a noção, né, que tem pessoas que estão falecendo por conta das canetas emagrecedoras, porque elas usam a mesma, parece, a mesma injeção, uma coisa assim. O que você tem a falar sobre isso?
0: Olha, a primeira coisa é o básico, tem sempre que usar com acompanhamento profissional. Sim. Então, assim, a gente tem visto muitas reportagens, inclusive, aí, de produtos que têm vindo de ordem clandestina. Então, muitas vezes, essas pessoas aí que adquirem esses produtos paralelos, uhum. né, que entram de forma ilegal no Brasil, é muito importante que saibam que, assim, as canetas, independente de qual marca seja, elas precisam ser acondicionadas em geladeira, ela tem uma temperatura uhum. ali. E isso, quando vem de forma clandestina para o Brasil, muitas vezes, e 99%, para não dizer 100% das vezes, elas entram na forma de contrabando e não entram aí, não vão chegar na temperatura que deveriam. Então, já começa por aí. Então, o que a gente tem, aí estou falando até de pessoas próximas que até já me procuraram lá na Fórmula e Companhia, que começaram a usar sem orientação de nenhum profissional,

0: comprando nesse mercado paralelo aí e que tiveram vários efeitos colaterais. Então, sempre tem que ter aí a orientação de um profissional, até para ajustar a dosagem. A gente sabe que muitas vezes as pessoas procuram, não só para questão de perda de peso, a gente sabe que esses medicamentos, a princípio, eles foram desenvolvidos para aquelas pessoas que tinham diabetes, né, outros problemas de saúde, uhum. e, consequentemente, descobriu-se uma grande melhora aí nessa questão também do peso. Então, muitas pessoas que às vezes fazem uso de medicamento para pressão, medicamento para diabetes, uhum. que começaram a utilizar, tiveram que diminuir as dosagens desses outros medicamentos, mas sem acompanhamento. Isso tem levado muitas pessoas aos prontos-socorros, e muitas vezes os médicos estão no pronto-socorro e ficam de pés e mãos atados sem saber exatamente aquilo que as pessoas estão utilizando.
1: Acaba trazendo um caos ali, né? Até
0: com certeza.
1: Qual que é o verdadeiro motivo, o que está acontecendo, né? Mas voltando então agora para o tema, o que é muito importante saber é sobre a questão, a menopausa também faz cair o cabelo?
0: Então, na menopausa aí eu vou falar de um assunto que eu também estou vivendo, viu, Mariana? Muda muito o nosso organismo, uhum. então o corpo da mulher a gente começa a sentir vários sintomas. Dentre eles, essa oscilação hormonal, né? Então, para aquelas pessoas que às vezes ainda não sabem o que é a menopausa. A menopausa é um período onde a mulher ali começa a ter uma falha na menstruação, né? Uhum. Desde quando ela começa a ter já a perimenopausa, que hoje se fala que é um período onde começa a ter uma queda hormonal. Então, isso vai impactar em várias questões no nosso organismo. Então, diminui a qualidade do sono, libido, que é a vontade de namorar, vai embora, uhum. causa ressecamento vaginal, uma série de outras questões. E, dentre elas, uma das que incomodam muito é a queda de cabelo. Então, é muito comum a gente ver mulheres aí, 40 a mais, principalmente na casa dos 50, quando você olha assim, as que são mais baixinhas, que a gente olha por cima, com aquele bem ralo, né, aqui no couro cabeludo. Então, muitas uhum. vezes isso aí é de origem hormonal e tem, obviamente, suplementos para isso. É sempre importante lembrar que a mulher que está aí na menopausa também fazer o acompanhamento com seu médico para ver se há necessidade de uma reposição hormonal. Se não pode, ou se muitas vezes acaba sendo uma questão, uma opção dessa mulher não fazer essa reposição hormonal. Existem fitoterápicos também que podem ser utilizados. Uhum. Mas especificamente na queda de cabelo, sim, é muito comum e nós temos como melhorar isso através de uma suplementação adequada para essa mulher que está na menopausa. Não só para tomar, uhum. mas também tônicos e blends aí para poder pingar no couro cabeludo.
1: Então, para essas nossas ouvintes que estão ouvindo aí, que estão passando por esse período da menopausa, pode ficar tranquila que tem como, né, segurar a barra
0: tem
1: aí.
0: Tem como a gente trazer soluções aí, inclusive, acabei de chegar do congresso de São Paulo, com Sulfarma, que uhum. é o maior congresso do mundo, né, e não só da América Latina, então a gente trouxe muita novidade. E especialmente nesse período da menopausa, eu sou uma das que estou passando por isso, então a gente uhum. entende muito mais de perto essa questão aí de como que é a queda capilar. Muitas mulheres chegam pra gente lá na farmácia, Angela, eu vou ficar careca. Não, dessa vez eu vou ficar careca. E um outro mito também que tem, Mariana, lavar o cabelo, faz cair mais o cabelo? Não, gente, não é o fato de você lavar o cabelo uhum. ou não que vai ocasionar a queda, né? Então, outras dicas aí que são legais, evitar deitar com o cabelo molhado. Então, a gente sabe que em alguns períodos a gente chega mais cansado em casa, principalmente nos dias que está mais quente, e acaba, toma aquele banho gostoso, deita no sofá e dedinho nervoso no WhatsApp. Uhum. Então, a gente sabe que essa questão da umidade no couro cabeludo aí fica abafado, pode ser também um dos agravantes aí para proporcionar a queda de cabelo. E uma outra coisa também, a gente falou só das mulheres, né? Mas Sim. a gente tem os homens aí que agora também estão vaidosos, né? E preocupados aí com queda de cabelo. Então, só algumas diquinhas aqui para aqueles homens que às vezes têm que trabalhar ou com equipamento de segurança, né? Como aquele capacete.
1: Isso é um mito ou é verdade? Que boné, capacete faz mesmo acontecer a queda de cabelo?
0: Ele colabora. E eu vou explicar agora porque quem usa boné ou usa chapéu ou capacete de proteção pode ter mais chance de ter queda de cabelo. Porque quando a gente... imagina esses dias, sol a pino, a pessoa trabalhando, vai suar, vai transpirar muito mais o casco da cabeça. Quando a gente tem essa transpiração excessiva, o que que acontece? A gente cria um ambiente onde os fungos ali vão adorar, porque eles gostam de lugar quentinho e úmido. Então, é muito

0: comum esses homens terem, o que a gente fala de seborreia, que é uma caspa, né? Uhum. Que é aquele, às vezes, coça assim na couro cabeludo, dá uma casquinha branca. E isso, esse excesso de oleosidade, ele pode sim ocasionar essa queda de cabelo, né? Não só nos homens, como nas mulheres. É, já tive procura lá na Fórmula e Companhia de algumas mulheres que trabalham de capacete o dia inteiro. Hoje a gente tem mulheres também, né? Que fazem trabalho de motoguel, né? Entregando aí. De segurança, né? De outras coisas. Então, que acabam tendo esse problema e que pode ser resolvido também com a questão de alguns shampoos específicos, né, tônicos e blends aí capilares. E o que é legal é que o nosso país, ele oferta para nós muitos ativos aí que são da Amazônia, né, são produtos aí naturais que vêm da floresta, que a gente pode utilizar de uma forma e ter resultados muito bacanas. E para os homens também, fica essa dica. A maioria chega, toma banho, o homem geralmente já chega com essa questão de tomar, uma grande maioria, o banho próximo ao horário de deitar. Uhum. E essa questão de você já deitar com o cabelo úmido também é uma das questões que traz muito a queda de cabelo.
1: Hoje você falaria que qual é o fator principal para a queda? Seria essa dormir com o cabelo molhado?
0: Ele é um fator, né? A gente não pode direcionar e falar assim, eleger um único fator. Uhum. Porque lembrando que cada indivíduo é único. Sim. Então, muitas vezes, a queda de cabelo, tanto no homem como com a mulher, pode ser por uma deficiência de vitamina. No caso das mulheres, principalmente, pode ser por conta da questão hormonal da menopausa que ela está passando. No caso dos homens, a gente tem que ver porque existe uma genética da calvície. Então, muitas vezes, se o pai, o avô, o tio, geralmente, é calvo, né? Uhum. Então, existe uma propensão genética. E hoje a gente tem visto muito implante capilar, muitas coisas. Mas antes de se chegar nesse ponto, tem muito recurso que a gente pode fazer de tratamento, tanto via oral, quanto também uso tópico para poder pingar.
1: Porque apesar da genética, ainda dá para prolongar um pouco.
0: Isso, com certeza.
1: Ah, perfeito. Eu gostei muito desse papo de hoje. Tem mais a acrescentar, doutora Ângela?
0: Eu acho que é isso. A ideia do dedinho de prosa vai ser... Hoje nós estamos inaugurando, né?
1: Sim.
0: E foi um projeto que foi elaborado com muito carinho aí, juntamente com o Fernando, que ele amara. Porque desde que a Cidade FM ainda não era Cidade FM, que era AM, há 26 anos atrás, quando eu montei a Fórmula e Companhia, a gente tinha um programa regular que o pessoal ainda mandava recadinho pelo leiteiro.
1: Então
0: tem toda uma história. Eu procurei lá algumas fotos para trazer, mas não encontrei, mas prometo trazê-las na próxima semana.
1: Por favor.
0: Então a ideia é que a gente traga sempre esse papo, né? Aquilo que tá na moda, viu no TikTok, viu no Instagram, aí se é mito, é verdade. Né? A gente vai procurar sempre ouvir aí as participações. E quem tiver mais dúvida aí, só me chamar lá na Fórmula e Companhia. Tô indo pra lá agora.
1: É isso aí. Inclusive, teve até já um pedido aqui. A Maria Francisca da Silva falou que em outro programa você podia vir falar sobre a diabetes.
0: Podemos sim. Ela, a famosa diabetes que traz tantos transtornos aí, se não for cuidada. Mas tem muita coisa boa aí que dá pra cuidar e a pessoa ter uma qualidade de vida aí bacana a longo prazo.
1: Então esse foi o nosso dedinho de prosa de hoje?
0: Foi o dedinho de prosa e convido você que está aí nos assistindo para que na próxima semana, quinta-feira, 11 horas, você já tenha um compromisso marcado aqui com a gente, aqui na Cidade FM.
1: Tamo junto, então vamos que vamos, bora que bora. Todas as quintas?
0: Todas as quintas, 11h30 da manhã.
1: A gente vai agora para um comercial bem rapidinho, eu volto já já com o melhor do sertanejo e não esquece de fazer o seu pedido pro próximo dedinho de prosa aqui com a doutora Ângela. Vamos que vamos.
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11: Cidade, são 12 horas.

0: Horas e 4 minutinhos. Tô de volta com você no nosso encontro marcado, nosso date diário. Rapaz, e tá chegando uma música aqui muito especial, viu? Jean Giovanni, Me Faz Te Odiar, com Bruno Marrone. Vamos que vamos, bora que bora.
1: Sucesso, Jean Giovanni, Bruno Marrone.

0: Meio-dia e 13.
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0: de informações do esporte. Vamos direto para as manchetes de agora. Pressionado, Leonardo Jardim promove ajustes importantes na equipe e vê o Flamengo empatar diante do Internacional. Pedro Emanuel recebe recado após atuação abaixo do Vasco na Sul-Americana.
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0: Agora, os detalhes de cada um desses destaques que movimentaram o cenário esportivo. Começando com a notícia envolvendo o Flamengo. O técnico Leonardo Jardim, que já vinha sentindo a pressão pelos resultados recentes, realizou ajustes importantes durante a partida. Ele viu o Flamengo reagir de forma decisiva após sair atrás no placar. Essa intervenção tática do treinador foi fundamental para que a equipe conseguisse um empate diante do Internacional. O time rubro-negro mostrou garra e capacidade de recuperação, buscando o gol mesmo em uma situação de desvantagem. Os ajustes promovidos por Jardim foram cruciais para a virada de postura do Flamengo em campo, garantindo um ponto importante no confronto e evidenciando a busca por soluções no decorrer do jogo. E a situação do Vasco, que teve repercussões para o técnico Pedro Emanuel após a performance da equipe na Copa Sul-Americana. O time cruzmaltino teve uma atuação que ficou consideravelmente abaixo do esperado. Houve dificuldades evidentes na criação de jogadas ofensivas, o que impactou diretamente a capacidade do Vasco de ameaçar o adversário. Além disso, a defesa sofreu em diversos momentos da partida, apresentando certas fragilidades que permitiram investidas do oponente. O desempenho geral da equipe mostrou pouca evolução durante todo o confronto, mantendo um ritmo aquém do potencial que se espera do elenco. Essa atuação na Copa Sul-Americana, com a falta de criatividade e os problemas defensivos, gerou um recado para Pedro Emanuel, apontando a necessidade urgente de melhorias e ajustes táticos para os próximos compromissos da equipe na competição.
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0: Chegamos ao fim desta parte do programa. A gente volta em breve com mais Minuto Esportivo. Até já.
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2: Opa, tô de volta com você aqui no nosso datezinho diário, bebê. Vamos que vamos, bora que bora. Rapaz, que quinta-feira maravilhosa, que cheirinho de final de semana que é esse que eu tô sentindo aqui. Conta pra mim, pelo amor de Deus.
3: Hoje é quinta, olha.
2: Ah, mas tá pertinho demais, hein? Tá quase. Osmarley fez um pedido muito especial, que é óbvio que eu não ia deixar de atender, né? Aqui sabe fazer pedido, até porque ela pediu uma das melhores que tem. É, tá chegando Luísa Martins pra vocês, eu acho que a Helenice também gosta dessa, viu? Tailândia, vamos que vamos.

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0: da tecnologia e da política. A Moonshot liberou o modelo Química 3 de inteligência artificial.
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0: Isso significa que a Moonshot, que é uma empresa bem conhecida no cenário de inovação, está tornando seu modelo de inteligência artificial, o Química 3, acessível para mais gente. Essa abertura de um modelo de IA não é pouca coisa, viu? Especialmente com a menção à política. A gente já imagina que tem um impacto gigante. Talvez na forma como governos ou organizações vão usar e regulamentar essas tecnologias. Abrir um modelo de IA pode acelerar o desenvolvimento de muitas soluções, mas também levanta debates importantes sobre ética, segurança e controle. É um passo que mexe com o futuro da tecnologia e com as discussões sobre o papel da IA na nossa sociedade. E o Plugado não para por aqui. Fica ligadinho que a gente volta em instantes com muito mais novidades para você. Não sai daí.
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9: De volta com você aqui na 98,3, são 12:48. E acabamos de receber informação de um ouvinte aqui sobre um acidente que aconteceu agora na BR-452, sentido Araporã, com três ocupantes, mas sem vítimas. A gente vai trazer mais informações para vocês e apurando os fatos aí. É amanhã mesmo no Informativo 190 ou hoje ainda mais tarde. Fique de olho nas nossas redes sociais, Cidade FM, _ Tupaciguara ou Cidade Eventos 98.3. É isso aí, chegamos no último bloco aqui do nosso encontro marcado, nosso datezinho diário. É um prazer estar sempre com você aqui na 98,3. Eu já vou ficando por aqui, mas já o Lucas Araújo está trazendo aquela programação diversificada, diferenciada. Agradecer também, mandar um grande beijo para Sheila, também para Cida Nunes. Ela pediu para mandar um abraço para todos, inclusive para Juliana Bragato também, né? A Ju que vai começar aqui a fazer aquele programa diferenciado também. E é isso. Um beijo pra vocês. Até a próxima. Tchau, tchau. Fui. Vamos de Romance Rosa, que tá chegando um Ed Brito e Samuel. Eu tenho uma calcinha de renda aqui neste bloco, viu?

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7: Olá, pessoal da rádio, sejam muito bem-vindos ao Minuto Esportivo, o seu ponto de encontro diário com as principais notícias e o que de mais relevante acontece no universo da bola. A gente já chega com tudo, informando você sobre o que movimenta o esporte. E para começar, as manchetes que chamaram a atenção e são destaque por aqui no nosso Minuto Esportivo. O presidente do Vitória eleva o tom e detona a arbitragem contra o Palmeiras, prometendo acionar a CBF nos bastidores. E o Fluminense, mesmo com a pressão, acabou ficando no empate em 0-0 com o Bahia, parando nas defesas do goleiro Ronaldo.
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7: Vamos direto para os detalhes dessas informações que agitam os bastidores do futebol nacional. O presidente do Vitória, Fábio Mota, não poupou críticas à arbitragem após a goleada sofrida para o Palmeiras. Em uma coletiva de imprensa que durou menos de 2 minutos, Mota elevou o tom de voz, demonstrando toda a sua indignação por conta das expulsões de jogadores do Vitória durante a partida. Ele foi categórico ao prometer que o clube não vai deixar por isso mesmo e que vai acionar a Confederação Brasileira de Futebol, a CBF, nos bastidores, buscando explicações e providências sobre os lances que, segundo a diretoria rubro-negra, prejudicaram o desempenho do time em campo. Seguimos a nossa programação de notícias. Mudando de assunto, mas ainda no Campeonato Brasileiro, o Fluminense acabou ficando no empate sem gols, um 0-0 com o Bahia. A partida, válida pela 21ª rodada da competição, foi marcada por uma atuação inspirada do goleiro Ronaldo, do Bahia, que se tornou um verdadeiro paredão e impediu o tricolor das Laranjeiras de balançar as redes. Apesar de não ter conseguido a vitória, o Fluminense, com este resultado, consegue se manter entre os 4 primeiros colocados na tabela, firme no G4 do Campeonato Brasileiro. Um bom resultado para a equipe pensando na sequência da temporada.
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7: É isso aí, amigos e amigas da rádio. O Minuto Esportivo chega ao fim nesta parte do nosso programa. Mas fica ligado, porque a programação não para. E a gente volta já já com mais informações e a análise do que rola no esporte. Não saia daí.
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5: Olha, sexta-feira! Olha, não, hoje é quinta, olha.
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7: 13:06, chegando pra você, a Rádio Cidade, a mais ouvida da cidade. Boa tarde, tudo bem? Tudo ótimo por aí, né, gente? Por aqui também tá tudo ótimo, graças a Deus. Começando mais uma edição do nosso Voo Livre, seu programa eclético, trazendo pra você gêneros musicais, pop, rock, axé, pagode e muito mais. Você encontra comigo a partir de agora com o Voo Livre. Eu sou o Lucas Araújo, tô chegando pra fazer companhia pra você até às 16 horas. Vem pra cá, participa comigo, hoje valendo brinde. É, todo dia tem brinde na cidade, hoje não é diferente. O WhatsApp tá disponível pra você participar, pedir aquela moda e de quebra concorrer a brindes comigo. Então manda aqui no zap pelo 34996330983 ou me liga no fixo 3281-5800. Hoje é quinta-feira, dia 30/7, vésperazinha de sexta, viu? Vocês já acharam que eu ia falar véspera de feriado, né? É não, gente, é sexta, tá bom? Amanhã é sexta-feira, rapaz. Mas pra alguns já começa hoje a tão esperada sexta-feira. E vocês estão esperando que eu fale isso, né? Então beleza, gente, eu falo, tá? Tá liberado. Quem quiser tomar um chazinho pode também, já dizia nossa amiga Mariana Mota. Pode tomar um chazinho da confusão, mas ó, lembrando que amanhã é sexta-feira ainda, tá? É dia útil, viu? Cuidado! Bora nessa vibe engraçada, com o alto astral lá em cima. A gente tá começando mais um Voo Livre e eu conto com a sua presença pra gente fazer um programa bacana, bem interativo, bem próspero, pra gente fazer aquele tela tardezinha bacana na Cidade FM feita pra você. Bora que bora, pra começar bem, já chegando Excesso e Falta com o Henrique Juliano. Afinal, aqui você pede e a gente toca.
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6: E aí, galera antenada, chegando com mais uma dose de informação quentinha, direto do Drops News, sua fonte de tudo que bomba no universo da música e do entretenimento. Eu sou a Andressa Pires e tô super conectada para te trazer as últimas. Olha só essa polêmica que agitou as redes sociais e os fãs de carteirinha. O Fifth Harmony completou, sim, 14 anos de formação. E para celebrar essa data super importante, a Ellie Brooke resolveu fazer uma homenagem. Ela publicou um post em seu Instagram, todo mundo esperando a nostalgia, né? Mas a escolha da foto acabou irritando uma galera, especialmente os fãs da Camila Cabello. Pois é, a internet não perdoa e a galera não deixou barato, criando aquele burburinho que a gente adora acompanhar. Uma foto pode gerar tanta discussão assim, quem diria? Mas é o mundo pop, sempre cheio de reviravoltas e opiniões fortes. Fica ligado, porque o Drops News não para. Já já eu volto com mais no Drops News.
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1: Cidade, 13 horas 22 minutinhos, estamos de volta. Pra você que tá chegando, tá sintonizando, ligandinho, seu radinho. Tá ouvindo aí no som do carro, no estabelecimento comercial, tá no local de trabalho, tá voltando ou indo descansar, né? Aquele intervalo de almoço. Eita, pra quem almoçou, tá numa preguicinha, né, rapaz? Eu sei como é que é, viu, gente? Então aumenta o som aí, bora dar aquela animada. Abraço pra Helenista chegando por aqui, Maria Aparecida, família Rodrigues. Tá sempre marcando presença. Pessoal, Lucida Nunes, Wilquinha, Lelê, tá ouvindo também, grande abraço. Marilda Ópticas também na sintonia, Supelar Móveis. Só tá ouvindo aí também, sabe na onde? Tá na Agridiesel, meu parceiro Fernandão tá ouvindo também. Rede Agro, Ero, Júnior Ragozone, grande abraço. Bora chegando mais moda pra você, Bala Alojada com Gustavo Lima. Daqui a pouquinho tem surpresa pra você, tem brinde especial, viu? Fica na sintonia e vai participando, tô faltando você aqui.

0: Lucas, boa tarde, tudo bem? E tudo bem. Todos já escutando seu programa aqui, viu?
1: Vocês estão esperando.
0: Aí depois você manda a música pra mim, da Simone Mendes.
1: Tá liberado.
0: Oi.
2: Oi,

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6: Você está no Minuto News. Começamos com os dados mais recentes da política nacional. Uma pesquisa divulgada aponta a rejeição do presidente Lula em Minas Gerais. Em seguida, no cenário econômico, a inovação precisa conectar diversas áreas dos negócios, é o que diz especialista. E a Anvisa comunica o recolhimento voluntário de queijo Minas e molho pesto por irregularidades.
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6: Uma pesquisa recente aponta a rejeição do presidente Lula em Minas Gerais. Os números mostram que 48,6% dos eleitores mineiros rejeitam o atual presidente. Em comparação, o nome de Flávio registra uma rejeição ligeiramente menor, com 44,2% no estado. Esses dados refletem o cenário político em um dos maiores colégios eleitorais do país, Minas Gerais, e podem influenciar futuras estratégias partidárias. O levantamento detalha a percepção do eleitorado em um estado-chave para as próximas disputas nacionais. Na economia, o cofundador do Rio Innovation Week, evento importante

0: de uma abordagem holística para impulsionar o crescimento e a eficiência nas empresas. E atenção para a sua dispensa. A Agência Nacional de Vigilância Sanitária, a Anvisa, comunicou o recolhimento voluntário de 2 produtos alimentícios. Estão sendo retirados do mercado lotes específicos de queijo Minas e de molho pesto. A medida foi tomada após a identificação de irregularidades nesses itens. As empresas responsáveis pelos produtos, em conformidade com as determinações da Anvisa, anunciaram o recolhimento voluntário, visando a segurança dos consumidores. É importante verificar os rótulos e, caso tenha algum desses produtos, seguir as orientações da agência para descarte ou devolução.
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Cidade, 13 horas 39 minutinhos. Chegando Bruno Rosa, participação de Murilo Rufi, atriz demais. Abraço pra voz, Marley, chegando por aqui. Alô, Helenice. Maria Aparecida, família Rodrigues também marcando presença. Sheilinha. Cidade, 13 e 39.

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1: E aí, galera plugada? Andressa Pires de volta. E a gente já chega com tudo para um assunto que tá esquentando as telonas: a Odisseia e a polêmica que ninguém esperava.
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1: Pois é, o filme A Odisseia, dirigido pelo icônico Christopher Nolan, em cartaz nos cinemas, continua gerando fortes debates. E a crítica mais afiada veio de ninguém menos que uma tradutora renomada, que detonou a adaptação. Ela não poupou palavras, criticando duramente como a obra foi transposta para as telas. Isso criou um burburinho enorme, especialmente nas redes sociais, com a galera dividida. De um lado, fãs de Nolan defendendo a visão do diretor. Do outro, quem concorda com a tradutora, argumentando que a essência da obra original se perdeu. Essa discussão é crucial, pois levanta a questão da fidelidade nas adaptações. E o debate promete continuar, viu? Quando o assunto é cinema e um clássico desses, a paixão fala mais alto. Mas calma que o plugado não para. Segura aí na nossa

0: Ventania, que a gente volta em instantes com muito mais novidades para você.
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1: Cidade 13h50, faltando 10 para as 2 da tarde. Alô, Erivelton! Tá chegando por aqui a Rayane também, um casal tá ouvindo a cidade, hein? Maravilha, rapaz! Ô, coisa boa! A Rayane tá aqui. Lucas, manda pra gente Homem do Meu Tempo com Bruno e Marrone. Agora, já vamos pesquisando aqui pra gente já colocar pra você na sequência Bruno e Marrone, Homem do Meu Tempo, já tá chegando pra você. Lembrando que hoje é quinta-feira, chegando aí o final de semana, já tem gente que já tá no climinha, já tá combinando aquele churrasco de sexta, alguns já começaram na quarta, né? Como alguns

0: Umas pessoas tá aqui com o olho coçando, cabeça doendo, né, Mariana Mota?
1: Exatamente, né? É. Eu sou ansiosa.
0: Tá tensa? É, porque eles falam que se você adiantar, você sofre menos, né?
1: Exato.
0: Aí você já quis falar assim, ah, já que vou sofrer, eu sofro agora.
1: Exato, aí...
0: Aí começa na quarta.
1: Exatamente, tô triste por ter feito isso, mas tá tudo bem.
0: Triste? Agora mesmo você vai rebater, só vai dar tudo certo.
1: Deus quiser.
0: Então, pra você que tá chegando, é assim, é climazinho de quinta, mas com um pezinho na sexta já, viu? A Jéssica tá por aqui. Alô, Lucas, tarde, tarde, Jéssica. Eu mesmo, tô por aqui. Bora de moda, chegando Bruno e Marrone, afinal, aqui você pede e a gente toca.
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2: Jogo da Luke Câmara e Cauã! No meio da galera! 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Se ela der uma pinça, você me avisa, viu? Oi, Zazá, Sael.

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9: Estamos no ar com o Minuto Esportivo, a sua dose diária de informações do mundo da bola, sempre com o melhor do esporte para você. Vamos direto para as manchetes que agitam o cenário esportivo internacional. O Barcelona faz proposta por Eli Junior Crope, após não conseguir avançar nas negociações por Julian Álvares. Ibrahim Baye surge como uma opção de peso para dois gigantes da Inglaterra, Liverpool e Manchester City.
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9: Começando com os detalhes da notícia do Barcelona, o clube catalão segue ativo no mercado de transferências em busca de um substituto de peso para o seu centroavante, Lewandowski. Depois de demonstrar um forte interesse no atacante Julian Álvares, as conversas e negociações com o jogador não evoluíram como o esperado pela diretoria do Barça. Com essa reviravolta, o Barcelona redirecionou seus esforços e agora fez uma proposta oficial pelo jovem jogador Eli Junior Crope. Essa movimentação estratégica mostra claramente a intenção do clube em reforçar seu setor ofensivo para os desafios das próximas competições, buscando um atleta que possa se encaixar no esquema tático. Agora agora sobre a movimentação no mercado europeu que envolve o jovem e promissor Ibrahim Baye. O atleta, que atualmente joga em um time francês, tem seu contrato previsto para se encerrar em junho de 2027. No entanto, Baye já reportou diretamente para a diretoria parisiense, ou seja, para o comando do seu atual clube, que tem a firme intenção de deixar a equipe antes do término do vínculo. Essa decisão, claro, o coloca no radar de grandes potências do futebol, e ele surge assim como uma opção bastante procurada por dois dos principais times da Inglaterra, o Liverpool e o Manchester City, que observam com muita atenção e interesse toda a situação do jogador e seus próximos passos.
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9: E com essas informações quentinhas e importantes sobre o futebol europeu, a gente encerra esta parte do Minuto Esportivo. Agradeço a sua companhia e a sua audiência e a gente se encontra na próxima parte do nosso programa, com muito mais novidades e análises. Um grande abraço e até lá.
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0: Vamos nessa!
1: Vamos nessa, chegando mais pedido, 2:09. Daqui a pouquinho tem flashback pra você. Mas antes, bora atender o Erivelton. Ele pediu um Raça Negra. Bora que bora.

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10: E aí, galera antenada? Tô de volta no Drops News com as notícias que movimentam seu mundo. E pra começar essa parte do programa, olha só quem tá dando o que falar. A diva Marina Lima. Ela soltou a voz e opinou sobre a Marina Sena, dizendo que a nossa nova estrela tem um negócio de Gal Costa mesmo. Dá pra acreditar? Demais, né? A própria Marina Lima contou que curte muito a Marina Sena e toda essa nova leva de cantoras nacionais que tá chegando com tudo. Segundo ela, a maioria compõe e canta muito bem, mostrando que o Brasil tá super bem servido de talento. É sempre bom ver uma geração elogiando a outra, né? Essa troca de energia é o que a gente adora por aqui. Fica ligado que o Drops News não para. Tem muito mais informação vindo por aí. Então segura essa vibe e não sai daí. Já já eu volto com mais informações no Drops News.
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9: Cidade, 2:17, começando o nosso momento flashback. Lembrando clássicos da década de 80, 70 e 90 pra você. Daqui a pouquinho tem pedido também no nosso flashback. Alô, Robinho Boca Mole. Abraço, meu irmão. Tamo junto, hein? Obrigado pelo seu carinho e sua audiência. Vamos começando então, começando com AC/DC, Back in Black. Pra você na sequência da 98. Esse é o nosso momento flashback. Chegou a hora do seu coração bater mais rápido e a gente literalmente voltar no tempo.

0: recordar.
1: Oi, Lucas, boa tarde, tudo bem? Tô curtindo a rádio aqui em casa. E, por sinal, uma bela programação a sua. E se puder me atender no flashback aí, manda pra mim The Wedding Home, The Promise, tá? Uma daquelas bandas dos anos 80 que fez muito sucesso com a música só e depois sumiu também, tá bom? Agradeço pra toda a galera que tá curtindo a rádio aí. Forte abraço.
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Cidade do Você 32, ao som de um bom e velho flashback, lembrando clássicos dos anos 80, 90 e 70. É, trazendo pra você de outra volta. Também tivemos Ken Loggins. E também tivemos Tipones. Promise. Eita, não é nem falar, hein, Robinho? Que isso, cara? Maravilha. Cidade FM feita pra você, trazendo as melhores para os melhores. Grandes clássicos e sucessos você encontra aqui na 98,3.

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1: Você está no Minuto News. E a gente já começa com as manchetes que movimentam o cenário político e econômico. E também o que a ciência nos traz de novo. Fique por dentro dos destaques agora. Em São Paulo, a pesquisa Genial / Quest aponta Marina Silva e Simone Tebet na liderança pela disputa do Senado. O Santander Brasil anuncia lucro de 3 bilhões e 14 milhões de reais no segundo trimestre, com queda em relação ao período anterior. E um novo estudo conecta secas prolongadas ao colapso de civilizações antigas no Mediterrâneo.
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1: A corrida pelo

0: 4% em relação ao trimestre anterior. Na comparação anual, o recuo foi de 17,6% nos últimos 12 meses, impactando diretamente os balanços dos grandes bancos. Um cenário que exige a atenção do mercado. E a ciência nos traz uma pesquisa importante. Um novo estudo científico revela a ligação entre secas prolongadas e o colapso de civilizações na região do Mediterrâneo. Pesquisadores identificaram a sobreposição de ciclos climáticos naturais como um fator crucial para secas extremas durante a Idade do Bronze. A pesquisa aprofunda a compreensão sobre como as mudanças climáticas históricas impactaram sociedades antigas, oferecendo insights sobre a resiliência humana diante de fenômenos naturais extremos. É a história sendo recontada pela ciência.
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8: 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Cidade, 2h40. Estamos de volta e trazendo novidade pra você, viu? Acabou de chegar um brindaço. É, hoje tem JM Pastelaria e Lanchonete, rapaz. 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Manda aqui no zap, Lucas, tô ouvindo a Cidade FM, pronto. 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Então vem pra cá, Cidade FM, sua melhor sintonia.

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4: E a gente tá de volta no seu plugado, com a energia lá em cima. Vem com a Andressa Pires, que o assunto agora é música. É o que tá bombando nas paradas. Olha só essa.

0: levou duas canções inéditas desse disco, que já é um fenômeno, Memórias Póstumas, pro palco do Altas Horas. Foi um momento super especial, marcando o início da jornada televisiva do álbum e mostrando a força dessas novas faixas ao vivo. E não foi só cantar não, viu? João aproveitou para bater um papo super descontraído com os fãs presentes na plateia, mostrando toda a sua simpatia e a conexão incrível que ele tem com o público. Os fãs estão em polvorosa, super ansiosos para ver o que mais ele vai aprontar nessa fase de divulgação, que promete ser intensa e cheia de surpresas para as próximas semanas. E o plugado não para. Em instantes, a gente está de volta com mais novidades e o melhor do seu dia. Fica por aqui.
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8: De volta na cidade, 2:51, faltando 9:03. Tamo de volta. E olha só, hein? Tá chegando mensagem por aqui, afinal todo mundo quer ganhar um pastelzinho, né? E hoje é JM Pastelaria e Lanchonete presenteando você juntamente com a Cidade FM. São dois, gente, dois pastéis, um refri litro ou um suco 400ml. Quer participar? É só fazer como a Marcela mandou pra gente aqui, Lucas. Boa tarde, ó, tô ligadinho e ouvindo a Cidade FM, maravilha, né? A Jéssica também já mandou aqui, Lucas, ó, tô de férias, quero ganhar esse pastel aí, viu? Já tá no sorteio, viu, Jéssica? A Kelly também, só de mandar aquele boa tarde, gostoso, já tá participando também, viu? O Erivelton, a Tatiele, o pessoal tá ligadinho, tá ouvindo a gente também. A Adriele também tá ouvindo, né, Adriele? Tá participando, viu? Obrigado pelo carinho, pela audiência. Abração especial também pro Adriano Dia, a Tatá chegando também. Pessoal, a gente vai falando, vai animando, né? Afinal, gente, pensa um datezinho. Numa quinta-feira, dia 30/7, a partir ali das 4 horas, que é a hora que eu fecho aqui, faço o sorteio, você já ligar pro Mo, falar assim, ou, ei, precisa fazer lanche da tarde, não. Hoje é por conta da Cidade FM da JM. Bora, vamos pro date agora? Pensa, rapaz. Imagina o sorrisão que o cremoso ou a cremosa vai ficar. Vai falar assim, nossa senhora, é hoje que a gente faz um nino. Ou nanina. Qualquer coisa, viu, gente? Mas pensa a alegria da galera aí que vai ganhar. Então participa com a gente, fica fora dessa não, viu? Essa oportunidade você encontra aqui na Cidade FM. Manda seu alô aí, manda seu boa tarde, faça como o Rodrigo já mandou aqui, ó. Lucas, me cadastra no sorteio. Adriano Dias já mandou aqui, ó. Quero participar do sorteio também. João Batista tá mandando a Quênia. Boa tarde, Lucas. Acabou de mandar aqui também. Anael Júnior. Tatazinha. Alô, Tatá. Fez pro Tatá, tá fazendo delícias lá pra vender também, né, Tatá? Grande abraço pra você, meu amigo, ó. Esse lanchinho aí da tarde eu interessei, tá? Tô no projeto também, viu? Top demais. A Marcela também chegando, o WhatsApp tá bombando, o telefone tá tocando, a gente tá ficando doido. Bora tocar a música, chegando ao vivo e a cores pra você.

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0: De volta na cidade, 15 horas, 8 minutinhos, e agora muito bem, bem presenteado aqui, né? Com aquela parceria diária. Alô, Líria, tudo bem?
1: Oi, Lucas, boa tarde, tudo bem, querido?
0: Eu ia falar acompanhado, faltou a palavra ali, assumiu da cabeça, mulher.
1: Ah, mas presenteado é lindo, né?
0: Deu pra encaixar bem, né?
1: É, a gente se sente até um pouco importante, né, querido?
0: Não, mas você é muito importante, oh, se você fica um dia sem falar aqui com a gente, o pessoal pergunta, manda bravo, fala cadê a moça aí das previsões, que fala um pouquinho do tempo, que dá as notícias da Assembleia Legislativa. Falei, gente, é porque hoje teve um contratempo, mas amanhã tá online de novo.
1: Eu fico muito feliz, né, Lucas?
0: Não, mas
1: porque
0: é.
1: Isso é muito importante pra gente.
0: Claro.
1: Né? Às vezes a gente acha que ninguém sente a nossa falta, né?
0: Que isso, Lili. A gente sente
1: não
0: muito.
1: É? A gente fica pensando isso. Então, quando a gente tem esse feedback, isso acalenta o coração da gente, Lucas.
0: Com certeza, né? Demonstra a importância que a gente tem, né? Pelo menos um pouquinho, a gente é lembrado.
1: Um pouquinho, querido.
0: É isso. Muita felicidade. Lili, o que você traz hoje da Assembleia Legislativa de Minas?
1: Ó, só para comentar com você, né, Lucas?
0: Oi.
1: É, para quem estava me perguntando, algumas pessoas estavam preocupadas aí com a questão do vendaval.
0: Isso, eu ia até perguntar isso para você também, Líria.
1: Pois é. Esses ventos fortes que aconteceram em São Paulo e no Rio de Janeiro, eles não vão chegar a Minas Gerais, segundo a previsão da meteorologia, tá?
0: Assim seja, né? Tomara que. Vamos dizer, a gente não queria ir para lugar nenhum, né? Mas infelizmente não. Chegou no Rio e em São Paulo, mas que aqui passe longe. Né?
1: Exatamente, que a rota desses ventos seja desviada direto para o mar.
0: Assim seja.
1: É, querido? É isso.
0: Não, então tá bom. Obrigado pela informação, Líria.
1: Lucas,
0: oi.
1: O interessamento rural digital é uma tecnologia que permite a localização precisa de propriedades no campo. Isso facilita o acesso aos imóveis, bem como a entrega de encomendas e a chegada de socorro. A plataforma é pública, baseada em um sistema do Google, e diretrizes de uso dessa ferramenta foram definidas por uma norma aprovada aqui pela Assembleia de Minas no primeiro semestre. Luiz Felipe Balona tem mais detalhes.
2: O endereçamento rural digital funciona como um CEP rural personalizado que permite localizar com exatidão a propriedade no campo. O serviço pode ser consultado pela plataforma Gaia, da SEAPA, a Secretaria Estadual de Agricultura, Pecuária e Abastecimento. Ela gera um código da latitude e longitude do local da porteira ou entrada principal do imóvel. Esse dado funciona nos principais aplicativos de rotas, como Google Maps e o Waze. Ao regulamentar o serviço, o legislativo visa a implantação do endereçamento digital como forma auxiliar ao CEP tradicional para identificar os imóveis rurais no estado e, com isso, ampliar o desenvolvimento no campo e o acesso de quem vive no meio rural aos serviços essenciais. A norma tem origem em um projeto do deputado Lucas Lasmar, da Rede. Outras matérias de interesse da administração pública também tramitaram no legislativo no primeiro semestre deste ano. Os parlamentares aprovaram duas normas com foco na carreira militar. Uma delas concede a isenção sobre a contribuição previdenciária para policiais e bombeiros com doença incapacitante. A outra inclui no Código de Ética Militar a transação administrativa disciplinar, um tipo de acordo entre o servidor e a corporação para resolver transgressões leves, sem a necessidade de abrir um processo formal. O primeiro semestre de 2026 também foi marcado pela aprovação da lei sobre o repasse de imóveis estaduais para amortizar a dívida com a União. O texto original do Executivo previa uma lista com 343 imóveis. Já a proposta aprovada pelos parlamentares buscou preservar patrimônios culturais, educacionais, científicos ou considerados estratégicos para o estado e houve redução para 210 imóveis passíveis de federalização ou venda.
1: Você acompanha o trabalho parlamentar pelo nosso portal almg.gov.br. Da Assembleia de Minas para a cidade, Líria Vaz.
0: Muito obrigado, Líria. Até amanhã.
1: Até amanhã, querido. Abraço.
0: Abraço.
1: Aí.
0: Tchau, tchau.
1: Tchau, tchau.

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6: Fala, galera, Andressa Pires de volta com você no Drops News e com a energia lá em cima pra te contar as últimas que estão bombando. Pra começar com o pé direito, que notícia incrível vem direto do universo da música pop. A nossa rainha, a diva colombiana Shakira, acabou de quebrar um recorde espetacular na Billboard Hot 100. Com a faixa Dai Dai, uma parceria explosiva com o talentosíssimo Burna Boy, ela não só arrasou, como alcançou a 17ª posição na parada. E o mais chocante, essa música se tornou a canção de Copa mais bem colocada em toda a história da Billboard Hot 100 nos Estados Unidos. É um feito e tanto, mostrando que Shakira continua fazendo história e redefinindo os limites do sucesso. Ela já tinha um histórico incrível com músicas de Copa e agora superou o próprio marco. E se você curtiu essa, segura a emoção, porque o Drops News tá só começando. Já já eu volto com mais novidades, furos e tudo o que você precisa saber. Fica ligadinho, tá?
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Cidade, sua melhor sintonia, tamo de volta, 15:22, pra você que tá chegando, tá sintonizando, tá no som do carro, no estabelecimento comercial, tá ouvindo a cidade aí no radinho da sala, tá no trabalho aí no escritório, tá na construção civil, aquele escritório ao ar livre, né? Maravilha, né, sua? Liberdade trabalhando é bom demais, né? Você vê o sol, vê o vento, vê a lua, mas o sol da lua é difícil, né? Solzinho quente, rapaz, ô, meu Deus. Bora que bora, trazendo pra você um recado mais que importante aí. Você gosta de ganhar brinde? Gosta, né? Ó, que tal 1, 2, 3, 4, 5. 5 brindes já estão disponíveis lá pro Dia dos Pais no nosso Instagram. Dentre eles, sabe o que tem? Ó, tem uma barca de sushi de 50 peças, tem uma lavagem grátis lá na Acura Lavanderia, tem também um sorteio maravilhoso, é um kit churrasco lá do Alves Supermercado, top, né? Sabe o que tem também? Cacau Show, rapaz, opa, com chocolatinho é bom demais, né? Sabe o que também tem? É, tem Top Móveis, um brindaço pra você, um Vivens TV Start, é aquele famoso aparelhinho de televisão pra você pôr um futebolzinho pro seu pai, pensa, que maravilha, né? Rapaz, agora que eu consegui comprar o meu, imagina ganhar um desse, meu Deus do céu. 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Pensa em virar pro seu paizão e falar assim, ou, dá aqui as roupas, tudo que você tem lá, ninguém vai mexer com lavar roupa final de semana, não. 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E uma barca, gente, eu sou apaixonado por sushi, eu até falei pro Paulo lá do Sushi Gastroecia, que é o que tá realizando o sorteio junto com a Cidade FM, eu quero uma só pra mim, viu? Só pra divulgar o trabalho dele, porque como é que pode, gente? Ou é bom demais, né? 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Esses são os brindes que chegaram até agora, viu? De agora até o Dia dos Pais, que é no outro domingo, é no segundo domingo agora do mês de agosto, vai ter mais brindes pra você. Então fica ligadinho lá no Instagram oficial da Cidade FM, Cidade FM Underline Tupaciguara, pra você acompanhar todos os sorteios, porque semana que vem, a gente vai pôr pra derreter, viu? E alguns brindes só dependem de você. Então corre lá agora no nosso Instagram, começa a seguir, marca os amigos, manda pro papagaio, periquito, pro vizinho, pra tia, aquela vovó, aquela titia, aquele amigo que você não fala há 30 anos, já manda falar, ou, e aí, saudade, brother, bota tomar uma, mas antes corre lá no Cidade FM e começa a seguir lá, porque tem coisa boa por vir, viu? É Dia dos Pais na Cidade FM daquele jeitão, bora de moda, chegando culpa do Zoe.

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6: Você está no Minuto News e a gente já chega com as principais informações para você ficar por dentro de tudo. No nosso noticiário, destacamos que Rui Costa e Jacques Wagner lideram a disputa ao Senado na Bahia. Também vamos falar da China, que nega excesso de capacidade em meio a tensões comerciais crescentes. E no agronegócio, o preço do boi gordo sobe, com escalas de abate curtas e oferta restrita de animais.
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6: No cenário político da Bahia, uma disputa acirrada se desenha para o Senado. O ex-governador Rui Costa, filiado ao PT, lidera as pesquisas de intenção de voto com 22% do apoio popular. Em uma posição muito próxima, aparece o senador Jacques Wagner, também do Partido dos Trabalhadores, que segue com um percentual significativo nas intenções de voto. Os números refletem um panorama de polarização e são divulgados pela pesquisa Genial Quaest. A corrida eleitoral promete intensos debates e movimentações nos próximos meses, com ambos os nomes buscando consolidar suas bases eleitorais e atrair o voto indeciso em todo o estado. Passando para o âmbito internacional, as tensões comerciais entre grandes potências seguem em destaque. A China, por sua vez, vem respondendo às críticas sobre sua capacidade produtiva. O governo chinês nega veementemente a acusação de excesso de capacidade, um ponto que tem sido central nas recentes discussões e disputas comerciais. Essa postura ocorre em um momento de crescente atrito nas relações comerciais globais, onde diversos países expressam preocupações sobre práticas que poderiam desequilibrar o mercado internacional. A posição chinesa indica que o diálogo sobre o tema deve continuar intenso, buscando um equilíbrio nas relações econômicas. E no setor do agronegócio, uma notícia importante para o mercado de proteína animal. O preço do boi gordo registra uma alta considerável em diversas regiões produtoras. O Centro de Estudos Avançados em Economia Aplicada, o CEPEA, informa que o mercado pecuário tem se mostrado mais aquecido. Essa valorização é impulsionada principalmente por dois fatores decisivos. As escalas de abate estão mais curtas, indicando menor disponibilidade para frigoríficos, e a oferta de animais prontos para o abate está restrita. Essa combinação de fatores cria um cenário de pressão sobre os preços, com impacto direto para produtores e consumidores de carne.
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horas 37 minutinhos. Estamos de volta, estamos chegando para fazer o melhor da sua tarde, para você que tá na sintonia, tá ouvindo aí no comércio local. Abração especial para a galerinha que tá na FM Calçados. O amigo Flávio tá ouvindo, alô Carla. Grande abraço para vocês, obrigado pelo carinho e audiência, viu? Ó, e tá chegando um brindaço também lá da FM, daqui a pouquinho a gente vai anunciar também, viu? Abraço também lá pro Calçados Triângulo, grande abraço, alô Cairo, Rose, equipe Calçados também, tá junto com a gente aí mais uma vez, em mais um Dia dos Pais, chegando mais brindes para você. O Cairão já mandou aqui, Lucas, é um kit de meias olímpicos, olha que massa, hein? Vixe Maria, é um presente melhor do que o outro, Dia dos Pais na Cidade FM, é top demais. Agora chegando o Léo e Rafael para você, daqui a pouquinho no próximo bloco, a gente já volta para realizar um sorteio maravilhoso também hoje da JM Pastelaria e Lanchonete. Pensa, ó, já vamos adiantar o Dia dos Pais, né? Já liga pro paizão hoje e fala, ó, garantiu o nosso presente antecipado. Pai, vou te levar lá na JM pra gente fazer uma tarde gostosa. Abraço aí pro Marquinhos, pra Juliana, pro Matheus, grandes parceiros da Cidade FM também. E hoje é dois pastéis, um refri litro ou um suco de 400 ml. Eu adoraria ganhar, viu gente? Se eu pudesse, eu estaria no sorteio também. Enquanto eu não posso, eu abro a minha vaga para você que tá ouvindo. Então participa, manda aqui agora no zap pelo 34996330983 ou me liga no fixo 3281-5800. É só falar, Lucas, eu quero ganhar um sorteio da JM. Pronto, mandou, já tá concorrendo, beleza? É o caso aqui do meu amigo Rogerão da RW Elétrica e Pendura, já tá ligadinho. A Ana Paula já mandou também, viu? Tá ligadinha, quer os pastéis também, né, Ana Paula? Anne já mandou aqui, falou quer participar do sorteio. A Vanusa também tá ouvindo e até pediu uma música, né? Bonzinho também trai, eita. Vixe, vixe, vixe. A Dilson também tá ouvindo, olha lá, eu quero ganhar esse pastel, Lucas, tá ouvindo lá na torneadora Dias, grande amigaço nosso. O nome de moda chegando lá, Rafael, daqui a pouquinho tem amiga, hein? Como é que é, bonzinho também trai, né? Vixe, eita, polêmico, hein? Ai, ai, ai.

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2: E aí, plugado? Andressa Pires na área, com energia lá em cima. Tem casamento de craque da seleção. Foca aqui.
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2: Sim, ele disse sim. Gabriel Martinelli, o nosso atacante da seleção brasileira, oficializou a união com a Isabela Russo, que é estudante de medicina. A cerimônia, gente, foi um espetáculo de luxo e intimidade. Tudo lá na Grécia, sabe? Um cenário perfeito pro amor desse casalzão. Os dois escolheram um momento super especial e um lugar de tirar o fôlego para celebrar essa nova etapa, mostrando todo o carinho. E claro, a galera nas redes sociais pirou nas fotos, todo mundo vibrando e mandando muito carinho para eles. É muito bom ver esses momentos felizes, né? O Plugado adora compartilhar uma notícia boa assim. Fica ligado, porque o Plugado continua em instantes.
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9: Cidade, 15 horas 48 minutinhos. Está chegando ao fim o nosso voo livre. Mais um dia finalizado com sucesso, trazendo para você o melhor da música, o melhor da programação. Muito obrigado pela sua companhia, sua participação em mais um dia. Hoje, quinta-feira, e amanhã a gente volta naquele clima de sextou, né, bebê? Afinal, amanhã é dia. Para alguns, hoje já começa também, viu? Então, meu conselho para você, aproveita o dia, mas juízo, tá bom? Se beber, não dirija. Conselho básico: direção e álcool não combina, é crime, é perigoso, coloca sua vida e a do próximo em risco. Não façam isso. Já dizia nossa amiga Sargento Etienne, que tá na escuta aqui também. Fica ativo, só. Cria modo, tá? Quer beber, bebe em casa, tranquilinho. Vai sair, chama o táxi amigo, chama o River Táxi, táxi do Lourival, chama a tropa aí que tá pronta pra te atender e te levar em segurança e trazer em segurança. Combinado? Dá um moralzinho pra galerinha dos classes de taxistas. Tão sempre ouvindo, ganhando ganha-pão de cada dia. Então bora ter consciência, moçada. Tá bom? Aquele álcool que bate na cabeça, ele te traz alegria, mas também te traz tristeza alguma hora, tá? Então cuidado, conselho, se fosse bom não era dado, era vendido, mas aqui na Cidade FM a gente aconselha não só a viver um dia intenso com alegria, com satisfação, com aquele gosto de, nossa, meu dia hoje tá bom, mas a gente também puxa a orelhinha quando tem que puxar, tá? Então toma bastante cuidado, a gente faz um programa aqui na Rádio Summer 190 e tem vários, não é só um ou dois, é vários casos de direção e álcool onde acaba com fatalidades, mortes, prisões e outros quesitos aí, crimes cometidos por isso. Então, aproveita o final de semana, curte seu filho, curte sua filha, curte a sua família, saia com os amigos, quer tomar uma cajibrina, uma cervejinha, gente, é top, você espalha a cabeça, mas com consciência, tá? Vai a pé, chama o táxi, chama o mototáxi, chama aquele amigo seu que não bebe, que é do grupo que não bebe, fala, ó, você vai? Vou. Você bebe? Não. Então pronto, tá aqui, ó, tem carteira? Tem. Então, leva embora. Pronto, gente. No outro dia você vai viver tudo de novo. Agora pensa, quem um dia vive isso e não tem oportunidade de viver no outro dia. Então, consciência. Fechou? Tamo junto, hein? Bora pra sorteio. Chegando então, JM Pastelaria Lanchonete. Quem será, hein? Bora, bora. Que rufem os tambores. E já temos uma ganhadora. Quem faturou o brinde da tarde desse voo livre foi a Adriele. Alô, Adriele. Faturou aí JM Pastelaria e Lanchonete. Retirar cupomzinho com a gente aqui até às 19 horas de hoje, combinado? Lembrando que são 3 dias úteis para você retirar o brinde lá na JM. Abração aí pro Marquinhos, pra Juliana, pro Matheus, pela confiança, pela amizade. Tamo junto sempre. Tchau, gente. Beijo no coração. A Agnes tá chegando aí pra super tarde que promete. E eu volto amanhã sextando junto com você. Tchau, abraço, até amanhã. Fui, fiquem com o Guilherme Benuto, filho da mãe.

0: Duduzão. Que honra demais poder estar aqui, viu?
1: Você tá doido.
0: Obrigado, gente. Obrigado. Obrigado.
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tarde, meu povo! Está no ar a emoção que conecta você, hein? A energia que move a sua tarde. Está começando mais um Super Tarde comigo, Agnes Cidelis. E com você juntinho até as 17 horas. Pós mim vem o Fabricete trazendo também aquela alegria diferenciada para você. E os melhores hits da atualidade também do sertanejo aí, aqueles modão diferenciados que só nós, a gente ama demais da conta. Você tá doido, hein? É o seguinte, você que quer ouvir uma música diferenciada aí, tá? Manda mensagem pra mim no 996330983 ou liga no 3281-5800. Chegou a hora de ligar aquele som, esquecer a correria e viver os melhores momentos do seu dia, hein? A partir de agora, a sua tarde ganha mais música e mais alegria e muito mais emoção. Bora curtir aqui um João Neto e Frederico pra dizer adeus nessa tarde maravilhosa de quinta-feira, aquele cheirinho diferenciado de final de semana, hein? Vem comigo!

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2: E essa próxima música aí é um pedido da nossa ouvinte, Adriângela. Na verdade, ela pediu uma moda, né? E essa então é pra você, hein, Adriângela? Bruno Marrone, no Evidências pra você.
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5: E aí, galera antenada? Andressa Pires de volta aqui com você no Drops News. A sua dose de informação e tudo que mexe com o universo pop e musical. E falando em universo musical, tem notícia quente direto do mundo do rap que tá agitando a galera. O próprio J. Cole revelou qual é, na opinião dele, a melhor música que já compôs. É isso mesmo. Durante o show de abertura da The Fall Off Tour, que rolou lá em Charlotte, o próprio Jermaine, o J. Cole, fez uma declaração sobre a sua discografia. Antes de executar a faixa ao vivo, ele revelou qual é, na sua visão, a melhor música que já compôs. Uma informação direto da fonte, do próprio rapper, para os fãs que acompanham de perto cada passo da sua carreira. E você, qual acha que é essa música que ele elegeu como a número 1? Mas não sai daí, porque o Drops News não para. Fica ligado.
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De volta com você aqui nessa quinta-feira maravilhosa. Lembrando que hoje é dia 30 de julho de 2026. O mês está chegando aí na reta final. Quanta expectativa para agosto, né, gente? Mas não adianta a gente querer um novo mês se nossas atitudes continuarem a mesma, né? Que a gente esteja disposto aí a fazer coisas diferentes, coisas que realmente nos fazem bem, que realmente nos traga paz, é ou não é, gente? A gente tá vivendo um mundo, um pessoal muito ansioso, muito nervoso. Então vamos tentar manter a calma aí, respirar fundo e trazer aquela paz que a gente sabe que vem de dentro da gente, viu? E a gente sabe que a paz, ela geralmente sempre vem acompanhada de fazendo algo que você gosta. Então eu desejo para que nesse mês de agosto você possa fazer muito mais coisas que você gosta, tá bom? E olha, vamos então aqui mandar um alô para todos aí no Posto Central, sempre ligadinhos com a gente, Lubeli Kids, a Ângela, que hoje começou um programa topíssimo para você aí, trazendo muita informação nessa área, né? Se você não ouviu, fica atento, porque toda quinta-feira a partir das 11h30 teremos aí para você, né, aquela, para tirar suas dúvidas sobre essa parte de farmácia, né, de manipulação. A Ângela já está há 25 anos aí dentro dessa área, então ela sabe muito bem dizer um pouquinho de coisas sobre manipulação para você, tá? Essa área de saúde. Também quero mandar um alô para Marilda Óticas, um abraço para vocês, meninas, pessoal da HBI Pizza. Nossa, é muita gente nova chegando por aqui. Quero agradecer aos meus ouvintes, sempre ligadinhos, pessoal que tá sempre na estrada, zona rural, pessoal das obras aí, sempre passo cumprimentando todo mundo, viu? Um beijão para vocês, meus queridos. Que Deus derrame muita saúde aí para vocês continuar trabalhando aí com tudo, né? Trazendo crescimento para essa cidade maravilhosa que é Tupaciguara. E você que não participou comigo, faça como a Adriângela, hein? Entrou em contato comigo, pediu música apaixonada por aqui. Você que tá apaixonado, levanta a mão aí. Cadê os apaixonados? Cadê? Manda mensagem pra mim no 996330983 ou liga pra mim no 3281-5800. Lembrando que hoje tem cheirinho, sim, cheirinho de final de semana chegando, mas que bom que você escolheu a Cidade FM pra estar juntinho, passar esse restinho de tarde comigo, viu? A galera tá levantando a mão aí, hein? Marilda, tá apaixonada também, minha querida? Fala pra mim. Vamos de Eduardo Costa, Fui Dando Porrada, com a participação de Cleiton Romário.

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1: E a próxima música eu quero oferecer para Rosália, que está lá na Secretaria da Segunda Vara do Fórum, ligadinhos com a gente. Um abraço para todos vocês e obrigado por escolher a Cidade FM.

Esse foi o Gustavo Lima pra você, Bala Alojada. Agora são 16 horas e 31 minutos, já eu volto com mais músicas pra você, então não sai daí.

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2: 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No cenário político, Lula e Flávio calculam estrategicamente suas participações em debates eleitorais, temendo desgastes. No mercado financeiro, o Star Market, a bolsa de alta tecnologia da China, registra volume recorde com a estreia da fabricante de chips CXMT. E no agronegócio, produtores rurais têm até novembro para renegociar dívidas. Um alerta importante de Tirso Meirelles.
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2: Na política nacional, a estratégia para os debates eleitorais está em foco. O presidente Lula avalia participar de um número limitado de confrontos, buscando evitar possíveis desgastes. Paralelamente, o senador Flávio, do Partido Liberal, sinaliza sua presença apenas nos debates que contarem com a participação do presidente. Essa movimentação reflete uma cuidadosa análise dos riscos e benefícios de cada aparição pública, com ambos os lados buscando maximizar suas vantagens e minimizar vulnerabilidades na corrida eleitoral. Partindo para o panorama econômico global, o Star Market, que é o mercado de alta tecnologia da Bolsa de Valores de Xangai, está em evidência. A plataforma alcançou um volume recorde de negociações. Esse marco foi impulsionado principalmente pela listagem estrondosa da fabricante de chips CXMT. A entrada da empresa no mercado chinês de alta tecnologia atraiu grande interesse dos investidores, consolidando a posição do Star Market como um importante centro para empresas inovadoras e de rápido crescimento no setor tecnológico. Por fim, uma notícia importante para o setor do agronegócio. Produtores rurais têm um prazo crucial para renegociar suas dívidas. O alerta vem de Tirso Meirelles, que reforça a importância de os agricultores ficarem atentos. O período para regularização se estende até o mês de novembro. Meirelles destaca que existem condições e prazos específicos para que os produtores possam organizar suas finanças, evitando complicações futuras. É fundamental buscar as informações necessárias para aproveitar as oportunidades de renegociação disponíveis.
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segunda-feira. Lembrando que hoje nós temos um motivacional, hein? Qual que é o motivacional de hoje, meu povo? Amanhã é sexta-feira, não precisa dizer mais nada. Sextou, amanhã sextou de uma forma diferente, o clima fica diferente, o céu fica mais azul. Inclusive pode estar chovendo, mas ainda assim fica azul, né? Fica diferenciado. Mas eu fico muito feliz de você ter escolhido aí a Cidade FM pra estar juntinho aí nesse finalzinho de tarde. Há um pouco tempo eu perguntei como que vai o coração de vocês, as pessoas, cadê os apaixonados? E vou te falar, tá tendo mais homem apaixonado que mulher apaixonada. Cadê as mulheres apaixonadas aqui dessa Cidade FM? Fala pra mim, manda mensagem aqui no 996330983 ou liga no 3281-5800. Marilda, deixa eu te falar uma coisa, nós tá precisando, hein, desse negócio aí verdinho que você mandou, sabe? Esse negócio aí que geralmente combina com sexta-feira, final de semana. Bora combinar uma dessa verdinha aí? Ei, gente, é bom demais ter você por aqui, viu? Continue participando com a gente aí, ó, o telefone tá tocando, já ligou? Então liga então pra mim. Já quero mandar um alô pro Valmir, pra todos da sua equipe aí, chamou pra tomar um cafezinho, você acha que eu não vou, Valmir? Faz o convite aí pra você ver se eu não apareço, hein? Cafezinho a gente não nega não, hein? Bora então aí pros que não estão apaixonados, um Bruno Marrone, coração de pedra pra você.

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3: E essa eu ofereço pro Edivaldo e todos que estão acompanhando eles aí, sintonizado aqui na Cidade FM. Obrigada pela audiência de sempre, viu?

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1: E aí, galera plugada, Andressa Pires de volta. O Plugado tá no ar. Sua chance. Roblox abre inscrições para Conselho de Jovens no Brasil.
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1: Pela primeira vez, o Roblox expande seu Conselho de Jovens. E agora a galera da América do Sul, principalmente do Brasil, pode participar. Isso é demais, porque a voz da nossa comunidade gamer vai ser ouvida diretamente na plataforma, influenciando decisões importantes e o futuro do jogo. Imagina só, você dando suas ideias para novos recursos e participando de discussões estratégicas com a equipe do Roblox. A repercussão é enorme e a comunidade brasileira já está super animada com essa abertura. Um baita reconhecimento do nosso talento e paixão pelos games. Fiquem ligados nas inscrições. O Plugado não para e em instantes a gente volta com mais do Universo Gamer. Não sai daí.
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7: 16h51. Eu, Agnes e Delis, vou ficando por aqui hoje um pouco mais cedo, mas amanhã, se Deus quiser, vamos fazer um sextou diferenciado. E amanhã, Fabricete, é até às 18, viu? Não adianta se querer chegar antes, não.
8: Tá bom.
7: Combinados?
8: Eu disse William Bonner, né?
7: E sábado sou eu.
8: Tá bom.
7: Tá bom?
8: Você fala.
7: Então você obedece. Ai, é isso aí, gente. Quero agradecer a todos vocês que participaram. Quero agradecer aos apaixonados, viu, de plantão.
8: Você quer me agradecer?
7: Não, eu tô agradecendo aos apaixonados. Você é apaixonado?
8: Eu? O último dos apaixonados.
7: É, porque eu perguntei, cadê os apaixonados? O que deu de homem apaixonado igual aqui? Mulher foi duas

0: só.
1: Mas claro, mulher. Enfim, como foi seu dia? Tudo bem, tudo.
0: Eu acho que alguém acabou com seu coração, hein, Fabricete? Eu acho que alguém te destruiu, hein?
1: Acontece nas melhores famílias.
0: Nas melhores famílias. A gente tem que acostumar, né? A gente é... Como chama aquele bichinho que ele acostuma no... de acordo com o lugar que ele está?
1: Sei lá.
0: Ah, você tinha que saber se trabalha camaleão? Aí na roça? Não, é camaleão, nós somos camaleões.
1: Isso, viu? Você acha que tem minha cultura.
0: Ah, sabe? Cultura.
1: Eu achei, eu fiz pra você achar que eu não sabia, eu sei de tudo.
0: Pessoal, tá com saudade de você, você tava dodói, mas aí chegou com tudo também.
1: Estavam com saudade do Fabricete?
0: Estavam com saudade do Fabricete.
1: Essa emoção nas pessoas.
0: Deixa eu te falar, sábado é eu, viu?
1: Você
0: encontro marcado, só pra jogar na sua cara. Você vai aqui fazer encontro marcado comigo?
1: Faço.
0: Então fechou então, Fabricete.
1: Você vai aguentar a pressão?
0: Ixi, demais da conta, irmão.
1: Irmão? Tô falando com seus truta de quebrado, não.
0: Gente, é conversa demais, deixa nós ficar aqui proseando, viu? Eu vou ficando por aqui, mas o Fabricete vai chegar.
1: Traz água, Sarola! Tô chegando.
0: Fala pra mim, como dizia o William Bonner?
1: William Bonner já dizia.
0: É isso aí, gente, vai ficando por aqui. Amanhã nós nos encontramos, que você tenha uma excelente tarde, uma excelente noite. Já já o Fabricete segue por aqui já com o Super Tarde, depois Rota 98, né?
1: Senta aí no seu lugar agora e rau, rau, rau.
0: Exatamente, né? E eu quero mandar um alô aqui também pro João Batista ligadinho com a gente. Um abraço aí pra todos vocês, viu? E vamos essa música, porque eu sou apaixonada dessa música, Fabricete, você conhece essa, ó? Paixão, bora de Zezé de Camargo e Luciano, da boca pra fora, e logo em seguida, Leandro e Leonardo, rumo a Goiânia.

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9: Boa tarde! Boa tarde, ouvintes! Vamos dando continuidade no nosso querido Super Tarde. Comigo, Fabrício Cunha, te fazendo companhia até as 9 horas da noite, tá bom? Lembrando que hoje é quinta-feira, né? Hoje temos sorteio lá do meu parceiro, meu irmão Hernani. Hernani Lanches, para você participar, basta pedir a sua música aqui no 996-330983. Ou ligue no 3281-5800, tá bom? Não perca a hora, dona Maria, agora são 5 e um bocadinho. Vamos dando início? Quer dizer, continuidade, chegando pra vocês, Época da Escola, com Luan Pereira e Caltribiet. Quase sexta, hein?

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0: Cidade FM, 5 horas, 8 minutinhos.
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0: Ó minha música aí, ó. Chegando pra vocês, eles, Zé Neto e Cristiano. Fama de louco. Traz água, saroba.

0: isso?
1: 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Bom, como vocês sabem que além de bonito eu sou muito bravo, chegando pra vocês, Danilo e Davi, não mexe nas gavetas do Fabricete.

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3: Quase sexta, né? Já pode, ó. Que isso? Sei nem falar isso aqui. Bruno e Davi, Smirnofaia.

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3: Tô aqui, moçada. Sobre 7 com você na Cidade FM, na Cidade 5h20. Estou aqui degustando um bom e velho café. Às vezes eu abuso da boa vontade da dona Agnes. Obrigado, Agnes, pelo café. Tá, hoje tá bom. Os outros dias também estava, tá? Vocês acham que eu fico com essa energia toda à toa? Traz água, saroba. Lembrando vocês, temos sorteio lá do meu irmão, meu parceiro Hernani Lanches, o melhor lanche de Tupaciguara. Pra você participar, basta pedir a sua música, é muito simples, não é? Aqui no 996-330983. Vamos ouvir o áudio do Rogério, RW Elétrica e Pintura.
4: Rogério, da RW Elétrica e Pintura, hein? Estamos aqui ligadinho na Cidade FM, na LJ Couto. Manda um alô para aqui, eu, Tizinho, o famoso mascador de chiclete. O Kaique Freitas, o gordinho da entrega, do Marcelo diz que entrega. E pro outro, o corredor. E para toda a galera aqui da LJ Couto aqui.
3: Aquele abraço.
4: Falou aí pro Tchão lá no Nerdinho da Gráfica. Falou? Boa. Tchau, obrigado. Manda aí, Eduardo Costa para nós, Amor de Violino.
3: Essa aqui é. Que é isso? Grita, grita, grita, grita!

0: briga com o Rogério aí, hein? Manda um abraço pro RW Pinturas, Rogério. Fala pra ele pagar o dinheiro do Eduardo que tá devendo pra ele. Positivo? Fala, Eduardo.
1: Manda um abraço lá pro Ricardo lá, ó. Rogério da RW Pintura. Pede aí pra me pagar o que me deve. Caloteiro. Moça, eu não
2: tenho pra. Que é? O povo tá difamando aqui, Rogério, né? Cadê? Agora você tem seu. Como é que fala, gente? Seu direito de defesa. Os meninos é fera, hein?
3: Eu tô ligada.
4: O dia todo.
3: Eu tô na cidade.
2: Agora, chegando pra vocês, o pedido da Rayane Martins, ela mandou, manda pra música pra mim, por favor, música do Victor e Léo, Linha do Tempo. Então, escuta essa moda aí.

esse calor humano, essa energia gostosa, vocês passam pra nós? Fubricete vai mandar em forma de música pra vocês. Cidade FM, 17 horas, 29 minutinhos.

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3: Não, aí o cara ligou lá na rádio e falou assim: não sei se você tá atendendo pedido. Eu falei: criatura do céu, atendendo eu tô. Eu só não sei se você tá preparado pra escutar. Segura essa moda aí, ó.

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1: Você está no Minuto News. Em destaque nas manchetes, a Federação União PP define estratégias em 17 unidades da Federação, liberando alianças presidenciais. Empresas chinesas expandem sua presença no mercado global, conquistando parcela significativa em diversos setores. E especialistas afirmam que o El Niño não é o único responsável pela forte ventania que atingiu São Paulo e Rio de Janeiro.
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1: A Federação União PP tem um plano estratégico para 17 unidades da federação. O partido terá candidatos próprios a governador em 13 estados e indicará vices em outras 4 unidades. Essa estratégia permite que os diretórios regionais tenham liberdade para formar alianças presidenciais distintas, adaptando-se às realidades locais de cada eleição. A medida busca fortalecer a presença da federação em todo o território nacional, equilibrando o cenário político regional com as disputas nacionais, garantindo flexibilidade nas negociações. No cenário econômico global, empresas chinesas ampliaram significativamente sua participação de mercado. Análises recentes indicam que companhias da China expandiram sua fatia de mercado em quase 40% dos principais bens e serviços no ano passado. Esse crescimento reflete a crescente competitividade e influência da economia chinesa em escala mundial, impactando setores diversos, desde a tecnologia até produtos de consumo. O avanço demonstra uma mudança nas dinâmicas de poder econômico e comercial, com a China consolidando sua posição como um ator central no comércio internacional. Sobre as condições climáticas que geraram fortes ventos em São Paulo e Rio de Janeiro, especialistas esclarecem que o fenômeno El Niño, embora influencie o clima global, não é o único fator por trás da intensidade das ventanias. Meteorologistas explicam que, apesar da importância do El Niño nas alterações climáticas, as rajadas de vento registradas nesses estados não podem ser atribuídas exclusivamente a ele. Outros sistemas atmosféricos e características geográficas também contribuem para a formação e a força desses eventos climáticos, exigindo uma análise mais complexa da meteorologia.
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4: Estamos de volta, Cidade FM, 17 horas 38 minutinhos. Agora o programa com o Cowboy. Lembra vocês, temos sorteio lá do Hernani Lanches. Para você participar, basta pedir a sua música aqui no 996-330983, tá bom? Vamos ouvir o áudio do meu amigo João Batista. Fala comigo.
5: Boa tarde, Fabrício.
4: Boa tarde.
5: Ó. Manda um andar pra nós aí do Rio Negro Solimões, Chapelu.
4: Opa! Opa!
5: E quero participar do sorteio, tá?
4: Rapaz, essa música eu gosto mais dela, ó. Hã?
6: Ah, traz água, saroba!
7: Ela gosta demais do Chapelu.
4: Chegando pra vocês, Nando Moreno com o Rio Negro e Solimões.

0: E o quê? Diz que eu sou mais charmoso desse. Esse é o famoso dois pra lá e dois pra cá.
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0: Engraxa a coluna, hein, moçada?
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0: Aí o final é mais ou menos assim, ó. Ela gosta demais do Fabrício Cunha.
2: Valeu demais, hein?
3: Valeu, Nando
4: Moreno. 983.
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0: Ah, tava demorando, né, Fabricético? Véspera de sexta? Chegando pra vocês, modão, modão. Eu gosto demais. Chegando pra vocês, Jade Jefferson. Saco de ouro.
9: Um saco de estômago.
0: Pra correr na

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3: Sobre 7, com você na Cidade FM, na cidade, faltando 11 minutinhos para 6 horas da tarde. E o nosso último bloco do nosso querido Super Tarde, aqui na Rádio Cidade FM, o programa com o Cowboy. É bom demais, é. Vamos ouvir o áudio aqui da Verinha. Fala comigo, Vera Lúcia.
4: Oi, Fabrício.
3: Olá.
4: Boa tarde.
3: Boa tarde. Tudo bem,
4: eu
3: você?
4: Quero pedir uma música com a Alana, né? Coração Vagabundo. Quero oferecer para os meus filhos, né? Renata, Letícia, Paulo Vitor. Para os meus genros, meus netos. Para toda a família Teodoro. Para o grupo Farofeiros. E para minha amiga Luciene, né? E para minha patroa Kalina. E para a minha amiga Vanessa Borges. E para quem gostar da música, e para você aí na
3: obrigado,
4: rádio.
3: Obrigado, meu muito obrigado. Chega pra fazer sua música então. Ó. Chega pra vocês, Alana Tavares. Coração Vagabundo.

0: Vocês passam pra nós. Sobre 7 vai mandar em forma de música pra vocês. Não perca a hora, dona Maria. São exatamente 5 e um bocadinho.
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0: Chegando pra vocês, pedido da minha amiga Voz Marley. Com vocês, pra vocês, Mato Grosso e Matias. Perdoa.
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0: Traz água, Saroba!
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0: Já dizia Vando Moraes, isso é Cidade FM. Esquece.
1: Mas pode acreditar.
0: Que voz impacta em Fabricete. Diferente dos iguais.
1: Perdoa.
0: Perdoa sim, Matão, pode ficar tranquilo. Meu amigo, Erivelto mandou aqui pra mim. Boa tarde, Fabrição. Toca aí pra nós, Cidade Acordada. Ofereço pra todos os ouvintes. Minha esposa, Rayane, pra você também. Obrigado, meu rei. Eu que agradeço. Chegando pra você, Gustavo Lima. Cidade Acordada.

O anjo do Senhor anunciou a Maria, e ela concebeu do Espírito Santo. Ave Maria, cheia de graça, o Senhor é convosco. Bendita sois vós entre as mulheres, e bendito é o fruto do vosso ventre, Jesus. Santa Maria, Mãe de Deus, rogai por nós, pecadores, agora e na hora de nossa morte. Amém. Eis aqui a serva do Senhor, faça-se em mim segundo a vossa palavra. Ave Maria, cheia de graça, o Senhor é convosco. Bendita sois vós entre as mulheres e bendito é o fruto do vosso ventre, Jesus. Santa Maria, Mãe de Deus, rogai por nós, pecadores, agora e na hora de nossa morte. Amém. E o Verbo Divino se fez carne e habitou entre nós. Ave Maria, cheia de graça, o Senhor é convosco. Bendita sois vós entre as mulheres e bendito é o fruto do vosso ventre, Jesus. Santa Maria, Mãe de Deus, rogai por nós, pecadores, agora e na hora de nossa morte. Amém. Rogai por nós, Santa Mãe de Deus, para que sejamos dignos das promessas de Cristo. Oremos. Infundi, Senhor, como vos pedimos, a vossa graça em nossas almas, para que nós, que pela anunciação do anjo, vimos ao conhecimento da encarnação de Jesus Cristo, vosso Filho, por sua paixão e morte, sejamos conduzidos à glória da ressurreição, pelo mesmo Cristo, Senhor nosso.

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10: Sobre 7 com você na Cidade FM, na Cidade Nossa, 6:06. E agora sim, estamos oficialmente com o nosso Rota 98. O programa com cowboy. Só os maldão agora, viu? Prepare, já dizia o poeta, né? Prepare o seu coração. A partir de agora, o chão vai tremer. E agora vocês, que é um sorteio lá do Hernani Lanches, para você participar, basta pedir a sua música aqui no 996330983. Ou ligue, William Bonner dizia, boa noite. Você ligando aqui pro 3281-5800, dependendo do horário, você vai receber um boa, agora, a partir de hora, não, até umas 6:30, eu posso falar boa tarde. Após as 6:30, boa noite. Então ligue. Vamos ouvir hoje do meu amigo Ondelino Júnior, fala comigo, meu amigo.
11: Boa tarde, meu amigo Fabrício Cunha.
10: Boa tarde.
11: Ouvindo aqui a Cidade FM, voltando aqui da divisa do Goiás com Minas Gerais, aqui de Araporã. Manda pra nós aí, Deus e Eu no Sertão.
10: Opa!
11: E ofereço pra esse montão de audiência da Cidade FM.
10: Que aí, tamo muito junto. Obrigado. Tamo junto e misturado. Chega pra você, Victor e Léo, Deus e Eu no Sertão. Aí é moda de boiadeiro.

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3: Ó, isso aqui é pra nego que bebe uísque cowboy, não é pra essa moçada que bebe copão de energético, não, viu? Chega pra vocês o Manutão com a música Mesa 12.

0: jogado quando ela não chega.
1: Avisa aqui na mesa 12.
0: Tem o Fabricete de camisa preta.
1: Não tira ela.
0: Que é isso, Manutan? A voz de trovão.

0: cabeça.
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6: Não, aí o cara ligou lá na rádio e falou assim: não sei se você tá atendendo pedido. Eu falei: criatura do céu, atendendo eu tô. Eu só não sei se você tá preparado pra escutar. Segura essa moda aí, ó.
1: Que é isso, hein, Isabel? Tirou essa lá do fundo do baúzão de carvalho. Chegando pra vocês, pedido da Isabel, Zezé de Camargo Luciano, no dia em que eu saí de casa. No dia em que eu saí de casa, minha mãe me disse, graças a Deus.
7: Traz água, sabe?

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7: É, dona Mário, prepara o café aí que o bonitão chegou, viu? O cowboy Senativa. Sobre 7 com você na Cidade FM, na Cidade, 18 horas 21 minutinhos. Vamos ouvir hoje meu parceiro Djalma. Fala comigo, Djalma.
8: Boa tarde, meu amigo.
7: Fabrício. Boa tarde.
8: Que é o Djalma. Deixa uma música aí pra nós aí. Renan aí.
7: Esposa,
8: Ana Beatriz. Pra todos que gostaram da música. Tamo junto, meu amigo.
7: Tamo junto.
8: Ótima quinta-feira, final de quinta-feira pra
7: você. Pra você também? Vamos ver se meu gosto musical tá legal hoje? Traz água, Saroba! Chegando pra vocês, Renan e Raí. Chorei no sinal.

Bom, a Adriângela me ligou aqui mais cedo e disse para que eu escolhesse uma moda bem apaixonada, um modão. Tô, Adriângela, chegando pra você, de Paulo e Paulino. Malu. Eu não sou daqui nem dali, eu sou lá de Araguaia.

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3: Não, aí o cara ligou lá na rádio e falou assim: não sei se você tá atendendo pedido. Eu falei: criatura do céu, atendendo eu tô. Eu só não sei se você tá preparado pra escutar. Segura essa moda aí, ó.
4: Ó, eu também recebi uma ligação lá do meu amigo Beiro Doido, diretamente lá do Nova Esperança. E ele é doido igual eu, hein? Chega pra você, meu amigo Gino e Geno. Ela chorou de amor. Escuta essa moda aí, padrinho. Esse é o famoso dois pra lá e dois pra cá.

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6: Você está no Minuto News. No ar, Serena Santana trazendo as informações que movimentam o Brasil e o mundo. Vamos direto para as manchetes desta parte do programa. Na política, a resposta sobre o uso de inteligência artificial está gerando um dilema para a campanha do senador Flávio. Na economia, a Lúmina, gestora de Daniel Goldberg, eleva sua fatia no Agibem. E ainda na política, o embaixador brasileiro na Argentina segue sem data de retorno.
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6: Na política, uma questão envolvendo o uso de inteligência artificial está no centro de um dilema para a campanha do senador Flávio. A defesa do político Bolsonaro veio a público para negar categoricamente que ele, o político, tenha dado qualquer autorização para a criação ou veiculação de um vídeo gerado por inteligência artificial. Diante dessa negativa, a responsabilidade integral pelo material em questão recai diretamente sobre a própria campanha do senador. Esse cenário exige da equipe de Flávio um posicionamento claro e a gestão de uma situação que pode impactar a percepção pública sobre a autenticidade e a origem de conteúdos em períodos eleitorais. Agora, vamos ao cenário econômico, onde a Lúmina, gestora liderada por Daniel Goldberg, anunciou o aumento de sua participação acionária no Agibank. Essa movimentação acontece após um investimento inicial significativo de R$400 milhões que a Lúmina já havia realizado no Agibank. Esse primeiro aporte ocorreu no fim do ano de 2024 e agora a gestora de Daniel Goldberg reforça ainda mais a sua presença no capital do banco. O movimento demonstra uma continuidade na estratégia de investimento e uma aposta no crescimento e na solidez da instituição financeira. E na política externa, uma situação diplomática que segue sem definição. O embaixador brasileiro na Argentina ainda está sem uma data oficial para o seu retorno ao posto. A ausência de um prazo estabelecido para o regresso do embaixador mantém em aberto a questão sobre a plena representação brasileira no país vizinho. Este fato indica uma continuidade na indefinição sobre os trâmites e as condições que permitirão a volta do diplomata às suas funções em Buenos Aires.
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2: Boa tarde, como você está?
3: Tudo bem.
2: Você já recuperou a gripe?
3: Zero, tá
2: de boa agora?
3: Você zero,
2: não mais não?
3: Vou não.
2: Você sentiu só a falta, Fabrício.
3: Obrigado aí.
2: Fabrício, toca pra mim a música do Roberto Carlos, Mulher de 40.
3: Mulher de 40, deixa comigo. Parece
2: pra todo mundo que gostar da música. Boa tarde pra você.
3: Boa tarde, desculpa a demora, viu, Helenice? Muita gente aqui, graças a Deus.
4: O amor.
3: Chegando pra vocês o pedido da Helenice.
4: Guarda
3: Roberto, ó o rei aí, ó. Roberto Carlos, Mulher de 40.

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2: O cowboy está de volta. Fabricete com você na Cidade FM, na cidade, faltando 11 minutinhos para 7 horas da noite. 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Vamos ouvir o áudio aqui do meu amigo André Esteves. Fala comigo.
3: Amigos da Cidade FM. Alô, meu amigo Fabrício.
2: Tamo por cá. Aquele abraço.
3: Falando André Esteves. Eu queria ouvir a música Paixão Proibida com Teodoro e Sampaio. E tô ligadinho aqui, 98.3. Feita pra você, Cidade FM.
2: 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Chegando pra vocês, pedido do André, Teodoro Sampaio, Paixão Proibida.

0: esse calor humano, essa energia gostosa que vocês passam pra nós, Fabricete vai mandar em forma de música pra vocês.
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0: Faltando 7, eu adoro o número 7, faltando 7 pra 7. Não perca a hora, dona Maria, faltando 7 pra 7.

0: Bom, eu sempre falo, sempre falei aqui na Rádio Cidade FM que eu sou o último dos apaixonados. Vou provar para vocês aqui ao vivo, tá bom? Vou oferecer essa música pra minha amada Ana Vitória. Hã? Chega pra você, Victor e Léo. Amigo apaixonado.
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2: Chegando pra vocês, Gino e Geno, deixe seu recado. Falando em recado, olha quem é que tá chegando aqui pra mim, hã? Traz água, saroba. Essa aqui é da época que não tinha aquele joga pra lá, joga pra cá. Era dançando coladinho na cintura dela.

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1: E aí, galera plugada? Andressa Pires de volta no clima alto astral da nossa primeira parte do programa, pra gente mergulhar nas últimas do mundo das celebridades. Preparados pra um babado? Climão em família. A mãe de Davi Brito descobriu o casamento do filho pelas redes.
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1: A Elisângela Brito, mãe do Davi, caiu aos prantos. Imagina a cena. Ela ficou sabendo do casamento do próprio filho através das redes sociais, igual a gente. Sem convite, sem aviso prévio, nada. Que bola fora, né? Ela revelou toda a sua decepção com a forma como a notícia chegou até ela. E, claro, descartou participar da celebração. Poxa, a gente entende a dor de uma mãe que se sente completamente excluída de um momento tão importante na vida do filho. Essa história já está repercutindo horrores nas redes, dividindo opiniões entre os fãs. Vamos acompanhar os próximos capítulos dessa novela. E o Plugado vai ficando por aqui. Demais ter você. Te encontro na próxima, com mais fofoca. Beijão.
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1: Sobre 7 com você na Cidade FM, na Cidade 7h04. Lembrando vocês que todas as quintas-feiras temos sorteio lá do Hernani Lanches, meu parceiro. Melhor lanche de Tupaciguari para você participar. Muito simples. Fabricete é um cara da roça, muito simples. É igual o Fabricete, muito simples. Basta pedir a sua música aqui no 996330983. Vamos ouvir o áudio. Eu adoro essa ouvinte aqui. Ela de vez em quando dá a sumida dela, mas agora ela apareceu. Eu tenho saudade de você, viu, Solange? Vamos ouvir o áudio da Solange aqui?
2: Noite, Fabrício.
1: Boa noite.
2: Tudo bem com você?
1: Tudo bem, você.
2: Amigo, roda uma música pra mim.
1: É duas, três.
2: Chapeludo.
1: Opa!
2: O homem mais bonito.
1: O quê?
2: Na voz mais bonita.
1: Ah, se eu fico lisonjeado. Que é isso? A voz eu vou quase concordar com você, mas bonito não, seu lanche. Fala isso comigo não que eu acredito, fica iludido. Menino bobo da roça sabe como é que é, né? Então, chegaram pra vocês, pedido da Solange. Uma das melhores. Rio Negro e Solimões com Nando Moreno. Chapeludo.

0: tocou pra vocês Ataíde Alexandre, Estrada do Amor. Tô pensando seriamente em falar com Fernando de Anjos, mudaremos o nome da rádio para Rádio 8 Segundos, apenas com o programa do cowboy.
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0: Hã? Cidade FM 19:11.
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3: Não, aí o cara ligou na rádio e falou assim: não sei se você tá atendendo pedido. Eu falei: criatura do céu, atendendo eu tô. Eu só não sei se você tá preparado pra escutar. Segura essa moda aí, ó.
0: Vamos dar o play, né? Já pode começar os modão. Hã? Que é isso, Avonilda? Chega pra vocês o pedido da Jane. Janinha me ligou aqui agora no fixo. Chega pra vocês o pedido dela, Tchão Carreiro e Pardinho, Azulão do Reino Encantado.

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2: Fabricete com você na Cidade FM, na cidade, 19 horas 17 minutinhos. 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Vamos ouvir o áudio do meu amigo tio Léo. Fala comigo, Leonardo.
3: Ô, meu amigo Fabricete, fala comigo.
2: Opa!
3: Fabrição, vou pedir uma moda aí, pro companheiro aí. É pro meu amigo Edmundo, tá lá na Fazenda Cascavel. Pro meu amigo Beleza, que tá aí no Nova Esperança. Pra minha filha Ana Vitória. Pro meu filho Theo, pra minha esposa Luzia. E pra mim, o Leonardo aqui do Fazenda Iane. Manda pra nós aí, Tibagi Miltinho.
2: Tá no pente aqui já.
3: Carinho do peito amarelo.
2: Opa!
3: Toca pra nós, meu companheiro.
2: Você sabe?
3: Tá ligadinho, só ouvindo.
2: Hã?
3: A Cidade FM.
2: Aqui, agora é o programa do cowboy. Então, vamos mandar também lá pro Antônio Bilfar, né? Lá na Fazenda Matinha, aquele abraço ligadinho com a gente. Chega pra vocês, Tibagi Miltinho. Canarinho do peito amarelo. Essa aqui é da época que onça pintada palitava o dente com costela de tamanduá bandeira. Traz água,

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0: Valeu!
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2: Fala, Fabrição. Manda um alô aí pro Adriano Lanches, que faz aquela torta especial. A torta dele é boa, Fabrição. Manda um alô pra ele. Adriano Marcelo. E pra sua esposa, Josi. Tá sintonizado com você na Cidade FM. Manda pra nós um modão aí, ué. Pra arrancar o pica-pau do oco. Fala aí, pica-pau, toca aí. Pica-pau, com trio, autoastrão.

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3: E aí, galera antenada? Andressa Pires chegando com a energia lá em cima pra gente mergulhar nas notícias mais quentes do universo pop aqui no seu Drops News. É sempre um prazer enorme ter você sintonizado, conectado, vibrando com a gente. E já que a gente adora uma boa novidade musical, segura essa. Os Tribalistas estão de volta, mas de um jeito super especial. Marisa Monte, Arnaldo Antunes e Carlinhos Brown, essa galera incrível, vai ganhar um documentário novinho em folha. É o Tribalistas, o Baú da Hora Fértil, que promete revelar todos os bastidores da parceria mágica desses três gigantes. A pré-estreia já rolou no Curta Festival e a gente mal pode esperar para conferir de perto toda a genialidade e o processo criativo que envolve essa união que a gente tanto ama. Fica de olho que logo mais a gente traz mais detalhes sobre onde e quando você vai poder assistir a essa maravilha. Eu vou ficando por aqui, mas a gente se encontra muito em breve na próxima edição. Até o próximo Drops News. Estarei juntinho com você.
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7: Sobre 7 com você na Cidade FM, na Cidade, 19h36. 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Inclusive, Janinha, você me ligou, me liga de novo, que eu esqueci a música que você pediu pro rapaz aí. Eu esqueci, depois você me liguei de novo, tá bom? Vamos escutar o áudio da Maria de Fátima. Fala comigo.
8: Boa noite, Fabrício, meu querido.
7: Boa
8: passar
7: noite.
8: Pra mim as andorinhas. Manda aqui pra família Rodrigues e quem gostar da música.
7: É pra já.
8: Fique com Deus, meu querido.
7: Falou. Aquele abraço, família Rodrigues, todo dia ligadinho com a gente, meu muito obrigado. Chegando pra vocês, Trio Parada Dura. As andorinhas. Aí marcou época, hein, moçada? Como diz o poeta, o divisor das águas. Escuta essa moda aí.

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1: Bom, agora chegando um pouco rio de forró com vocês aí, com João Neto e Frederico. Ladrão de mulher, pagode em Brasília e Goiás é mais.
2: Eu vou a prevenir, ladrão de mulher tá aí.
3: Sou ladrão de mulher nada, menino.

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ligando na rádio e falou assim: não sei se você tá atendendo pedido. Eu falei: criatura do céu, atendendo eu tô. Eu só não sei se você tá preparado pra escutar. Segura essa moda aí, ó.

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eu tive que fazer uns negócios pessoais, aí por isso que eu não estava no ar aqui com vocês, mas deixei o bloco todo programado, vocês gostaram? Tô com pra vocês de Paulo e Paulino, Tô Por Aí, Milionário José Rico, 60 Dias Apaixonado. No Duque Dalvan, Pirâmide do Amor. E agora o pedido do João Batista, Felipe Falcão, Grito de Amor. Ó, na cidade, 20 horas em ponto, ou 8 horas da noite, como você preferir.

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6: Fabri Sete com você na Cidade FM, na Cidade, 8 horas, 1 minutinho. Peraí, deixa eu só fazer, quem sabe faz ao vivo, que como entrou pouca propaganda, eu tenho que fazer ao vivo. Cadê? Achei. Pronto, agora a gente escuta o áudio do meu amigo Robinho Boca Mole. Fala comigo.
7: Ô, Pabrinho, manda pra mim aí, Cacho de Uva, Leôncio Leonel. É uma das antigas nossas, que nós gostamos.
6: A tal da moda do boiadeiro? Então chega pra você, Leôncio Leonel. Hã? Cacho de Uva.
8: Uma viúva milionária por nome de Catarina tinha uma filha tão linda que se chamava Regina. Encontrou com uma cigana que leu a sorte da menina. A cigana virou e disse: tenho pena em lhe dizer, é picada de uma cobra e sua filha vai morrer.

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É, tocou pra vocês, só moda, hein? Leôncio, Leonel, Cacho de Uva, João Paulo e Daniel, Mala Amarela. Que mais? Daniel e Zé Henrique Gabriel, Proposta. Christian Ralph, Quanto Dói a Solidão. E agora outra de solidão. Que isso, quase isso, pode ter solidão, não, né? Eduardo Costa, Casa Solidão. Como diz o poeta, galinha que grita, pena que voa.

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1: Você está no Minuto News, com as principais informações que movimentam o cenário nacional e internacional. Em Alagoas, o ex-prefeito JHC ainda não bateu o martelo sobre sua chapa, enquanto Lessa já se posiciona como vice. No agronegócio, a Pilgrim's registrou queda acentuada em sua margem de lucro, impactada pela superoferta de frango nos Estados Unidos. E a ministra do Desenvolvimento

0: O Departamento Agrário garante que a aquisição de grãos para estoques será feita a preço de mercado.
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0: Em Alagoas, o cenário político segue com indefinições importantes. JHC, o ex-prefeito de Maceió, ainda não formalizou a composição de sua chapa para as próximas eleições. A decisão é aguardada com expectativa, especialmente após o ex-vice-prefeito Lessa anunciar publicamente que será o candidato a vice. Além disso, JHC enfrenta a pressão para definir as vagas ao Senado, um movimento estratégico que envolve coligações com figuras políticas como Lira e o Partido Liberal, o PL. A articulação dessas alianças será crucial para o desenho final da disputa eleitoral na região. Mudando para o agronegócio, temos notícias do mercado internacional. A Pilgrim's, gigante do setor, registrou uma queda expressiva em sua margem de lucro. O EBITDA ajustado da companhia despencou 48%, alcançando US$ 360 milhões. Esse resultado é um reflexo direto da superoferta de frango nos Estados Unidos, que tem pressionado os preços para baixo. Os valores das commodities de frango de grande porte caíram mais de 25% em comparação com o ano anterior, impactando fortemente os resultados financeiros da empresa e o setor como um todo.
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0: No cenário nacional, o governo se prepara para atuar na formação de estoques estratégicos de alimentos. A ministra do Desenvolvimento Agrário, Fernanda Machiavelli, confirmou que a aquisição de grãos para esses estoques será realizada a preço de mercado. A medida visa garantir a segurança alimentar e estabilizar o fornecimento, com o governo buscando autorização para iniciar a compra. Essa iniciativa reforça o compromisso com o setor agrícola e a gestão de recursos para assegurar o abastecimento em todo o país. 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
9: Que é isso, voz? Enfim, vamos ver se melhora. Zero bala. Bom, lembra vocês, temos sorteio, vocês ainda têm mais 30 minutinhos para concorrer ao sorteio lá do Hernani Lanches. Basta pedir a sua música que você concorre a um lanche lá do Hernani. É só pedir a música aqui no 996-330983 ou ligue no fixo 3281-5800, tá bom? E como eu tive um pedido meio inusitado aqui da Anne, uma música mais moderna, do jeito que vocês tocam, eu danço, viu? Então vou fazer um bloco aqui de musiquinhas mais atuais. Ela pediu, opa, boa noite, queria pedir uma música, Peão Tô Tatuado, e participar do sorteio, e se for possível. Então, chegar pra vocês, Peão Todo Tatuado.
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0: Mariana Fagundes. Chegando pra vocês, Zé Neto e Cristiano.
1: Oi, tudo bem?

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2: Ó, essa aqui eu sou suspeito a falar que eu gosto dela. Chega pra vocês, Lucas Rodrigo com Country Beat.

0: passane. Vai!
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4: Fabricete com você na Cidade FM, na Cidade, 20 horas, 32 minutinhos. Vamos ver um áudio do meu amigo Robson.
5: Resultados financeiros da empresa.
6: Padrinho, manda pra mim mula baiana, tubarão e celesteiro. Pra encerrar a participação minha de hoje. Viu? Parece pra galera que tá curtindo a rádio e até agora, que é muita gente.
4: Ó,
6: pessoal lá da Chapetuba.
4: Aquele abraço, pessoal do Chapetuba, tamo junto.
6: Todo mundo ligadinho no programa, até acabar.
4: Pessoal do Laticino lá e o trem lá.
6: Com Deus.
4: É referência em Tupaciguara, né? O leite, nas granjas, né? Em tudo. Prestação de serviço, gera muito emprego, né? Então, chegando pra você, meu amigo Robson, tubarão e cereceiro, mula baiana.

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1: Não, aí o cara ligou lá na rádio e falou assim: não sei se você tá atendendo pedido. Eu falei: criatura do céu, atendendo eu tô. Eu só não sei se você tá preparado pra escutar. Segura essa moda aí, ó.

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1: É, e assim chegamos ao fim de mais uma edição do nosso Rota 98, o programa do Cowboy. Muito obrigado pela sua companhia, pelo carinho da audiência, por fazer parte dessa sintonia que alegra nossos dias, viu? Que sua noite seja de paz, descanso, proteção. Aproveite cada momento ao lado de quem você ama e lembre-se, amanhã tem mais música, informação e muita alegria aqui na nossa programação. Sou Fabrício Cunha, agradeço de coração pela sua audiência, espero por você na próxima edição do nosso Rota 98, o programa com Cowboy. Fique agora com a sequência da programação da nossa rádio. Um grande abraço, até amanhã. Deus abençoe você e toda a sua família. O ganhador de hoje foi o Rogério, já entrei em contato com ele no WhatsApp, tudo nos conformes, viu? E na sequência pra vocês, Cidade FM faltando 11 minutinhos pras 9. Na sequência pra vocês, Teodoro Sampaio. Falaram que é minha música, não sei. Garanhão da Madrugada. Eu fico por aqui. Tchau, tchau. Meu muito obrigado. Até amanhã. Amanhã, a partir das 5 horas da tarde, o Fabricete tá aqui no pé do eito pra fazer bem feito.

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2: Jonete Frederico e Eduardo Costa.
3: Vamos lá, vamos juntos.